0: Esse é o som da banda G10, Nas Asas de um Anjo. Você ouviu Fidu Mais Jeca e a Tarja Preta. 9:02, temperatura 18,5 graus, é o Quinoite da Jacuí.
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13: E os gaúchos se preparam para mais uma rodada do Brasileirão. Depois da vitória do Internacional para cima do Corinthians por 2-1 e o empate entre Remo e Grêmio, os gaúchos ainda se mantêm dentro da zona de rebaixamento. O Internacional é o primeiro na zona de rebaixamento, com 31 pontos na 17ª posição, e depois aparece o Grêmio com um ponto a menos, com 30, e na 18ª posição. Pior que a dupla Grenal, apenas o Remo e a Chapecoense. Mas no final de semana próximo, agora no Domingão, aí os gaúchos se enfrentam. É um Grenal dentro da zona de rebaixamento. O Grêmio vai receber o Internacional, por isso o jogo é na Arena do Grêmio, domingo às 5h30 da tarde. Quem vencer pode sair da zona de rebaixamento e complicar o adversário. Então vem aí o Grenal, que pode dar uma vida para um e complicar a vida do outro. Domingo às 5h30 da tarde, na Arena do Grêmio, tem mais um clássico Grenal pelo Brasileirão.
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9h23 no Que Noite da Jacuí, temperatura 18 graus aqui para a região Centro-Serra. Daqui a pouquinho, logo mais às 10, tem Rock na Jacuí com César Freitas. Um abraço especial aí pro Marcelo aqui em Sobradinho, tá ligado na 97. Daqui a pouquinho tem Alma Nova, tá bom, Marcelo?

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0: E o feriadão de Nossa Senhora Aparecida e Dia das Crianças começa com instabilidade em boa parte do Rio Grande do Sul. O sábado será de chuva para os gaúchos, com maior risco para o norte, Missões e noroeste de chuva mais intensa. Nessas regiões podem ocorrer volumes elevados. E por conta de uma frente fria associada ao ciclone, é que traz instabilidade para essa região. Entre a tarde e a noite, com a entrada de um ar mais frio e seco, o tempo melhora gradualmente e também praticamente boa parte do estado. No domingo, aí sim, o sol volta a aparecer em várias regiões e as temperaturas ficam mais agradáveis. Ainda pode até chover domingo em algumas regiões, mas a tendência já de redução de precipitação. E na segunda, feriado de Nossa Senhora Aparecida, cenário será diferente conforme a região. A probabilidade é que boa parte do estado esteja de tempo bom com sol na segunda.
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6: Que é isso, Brian Michael?
7: 12 minutos faltando para as 10, vamos ficando por aqui, agradecendo a sua sintonia, a sua companhia, desejando um bom final de semana, um ótimo feriadão. César Freitas já está por aqui, Rock na Jacuí, já já na 97, a partir das 10. Abraço!

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Muito boa noite, nação roqueira de Sobradinho Região, que é o César Freitas, vou no comando do nosso rock na Jacuí. Até a meia-noite então, né? Agora são 10 horas e 3 minutos, virando 3 minutos agora, vamos começar bem nosso programa. Galera quer participar conosco aqui, 3742-1090, manda o seu WhatsApp, Limbão já tá mandando o seu alô. E aí, Limba, tudo certo? Tirar o relógio da temperatura aqui, não sei onde está, para dizer temperatura para a galera, mas está valendo igual, né? Temos o nosso horário, já está de grande valia, né? Abração aí, Limba, sempre sintonizadinho conosco. João Bittencourt também, grande irmão aí, tamo junto sempre. Nando Guerreiro já deu o ar da graça, né? Mandar o avião de rosca, né? Pro Pablo, pra Paula, pro Pablo, Matheus e o Breno. Bom programa. Valeu, Nandão. Segundo bloquinho a gente larga também. Pode deixar, tá? Hoje a gente tem, então, uma música nova aqui do Menu Secreto, né? Quem vai chorar? Estreando aqui na 97.3. Logo, logo, no segundo bloquinho a gente vai rodar. Com certeza, né, galera? Vamos começar bem nossa noite, então? Capital Inicial, Detonautas, Chimarruts e Comunidade Ninjitsu. Depois vamos atender os pedidos, né? Grande abração pro Maninho Sogro e pra Gabi, pro Raul e pro Isma, grandes amigos, né? Sempre ligadinho conosco aí. Valeu, galera, pela sintonia, pela parceria. E vamos tocar música aqui, que é o que interessa.

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E é isso aí então, nação roqueira, vamos dar sequência no nosso Rock na Jacuí. Mandar um grande abração aqui pro Daniel Tienta e pro Julian, galera do Menu Secreto, né? Estreando esse som aqui na Jacuí, então. Vamos largar aí pra galera ir conhecendo esse som, ver o que que acha, né? E depois a gente vai tirando as conclusões e vamos conversando pra ver o que a galera vai curtir. Menu Secreto, então, quem vai chorar?

topzera o som da galera do Menu Secreto aí, né, galera? Eu curti muito particularmente, né? Mas vamos adiante. Valeu aí, Juninho. Julian, valeu, Daniel Tienta, né? Pela parceria. Fico muito feliz pela ter lembrado a gente tocar em primeira mão esse som aí pra vocês. Já tá na grade da programação aqui da Jacuí. Mandei pro grupo aqui, né? A galera já vai. A partir de segunda-feira já começa a rodar. Pode ter certeza. João Eduardo Bittencourt, meu irmão velho lá, grande abração. Ele que pediu aqui Motorhead, Simply for the Devil, né? Algo assim. O inglês meu é muito bom, né? Entendeu? Entendo agora. Falar muito pouco. Na sequência, então, a gente vai com sonzeira do meu amigo Limba. Grande Limba, que pediu AC/DC Thunderstruck. Vamos rodar assim. Vamos atendendo os pedidos. Depois tem pedido Juninho. Galera tá participando aqui. Vamos de som então, galera, para não perder tempo, né? É, como eu sempre brinco assim, ninguém tá aqui para escutar minha voz. E sim as músicas, né?

isso aí então, Nação Roqueira. Agora faltando 20 minutinhos para as 11 horas. Temos duas músicas aqui, mais ou menos de 15 minutos, né? As duas. Um Pink Floyd, então, um avião de rosca aí, um avião de rosca, né? Pra Paula, pro Pablo, pro Matheus, pro Breno e pro meu amigão Nando Guerreiro, né? Família Guerreiro em peso aqui, escutando o rock na Jacuí. A gente vai pra eles então com Pink Floyd, a Not Your Brick in the Wall. Baita sonzeira, depois meu amigo Juninho, né? Black Sabbath, War Pigs. Quem conhece a letra dessa música, diz tudo, né? Não preciso falar mais nada. Vamos de som então, galera. Vamos curtir o nosso rock na Jacuí, que é o que temos, né?

Só então, Nação Roqueira, agora são 10 horas e 54 minutos. Grande abração pro Zé Mário Gelzer, pediu Scorpions. Na sequência aqui, Scorpions, U2 e Guns N' Roses. Vamos de som aqui, Jacuí FM 97.3, a máquina.

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0: 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Conferindo, 5 horas 3 minutos, 5 e 3. Bom dia.
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0: Senhor, no silêncio deste dia que amanhece, venho pedir-te a paz, a sabedoria, a força. Quero olhar hoje o mundo com os olhos cheios de amor, ser paciente, compreensivo, manso e prudente, ver além das aparências teus filhos como tu mesmo os vês e não ver senão o bem em cada um. Fecho os meus ouvidos a toda calúnia, guarda minha língua de toda maldade, que só de bênção se encha o meu espírito. Que eu seja tão bondoso e alegre que todos quantos se achegarem a mim sintam a tua presença. Reveste-me de tua beleza, Senhor, e que no decurso deste dia eu não te ofenda e que eu te revele a todos. Amém.
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Ok, cheguei, bom dia. 5:06. A temperatura agradável, apesar da garoa começar a chegar. Sim, estamos com 18 graus de temperatura, amanhecer do sábado. Hoje é dia 10 do mês de outubro. A fase é lua nova, é justamente no dia da troca da lua que acontece, né? Novamente da chuva. Quase sempre quando há, principalmente nessa fase da lua, a chuva se evidencia. Hoje, dia 10, no calendário sazonal, Dia Mundial da Saúde Mental, Dia Nacional de Luta contra a Violência à Mulher, Dia da Honestidade, segundo Dia Mundial das Aves Migratórias, Dia dos Veteranos da Marinha, Dia Mundial contra a Pena de Morte, Dia Mundial de Cuidados Paliativos, Dia Mundial do Lions Club, Dia Nacional de Segurança e de Saúde nas Escolas. Cinco e oito. 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

Bailinho no teu rádio. Já é um ensaio para o final de semana que chegou. Que valsa bonita, valsa da meia-noite. Quando 5h16, enquanto o dia vai clareando, a chuvinha chegou, calma, serena, estava previsto. E aí, meu caro Arley, já bem cedo acordado, o que fazes? Tomando um chimarrão, é claro. Daqui a pouco mais a gente traz Rainha Musical. Valeu, povo da linha ocidental, aquele abraço.

Vamos conferindo para o recado e as felicitações. Elonia Boêmia Agudo, hoje é um dia especial, é verdade. O carinho vai para Carline, hoje é o dia do aniversário. As felicitações, claro, irei alcançar o teu carinho. A maneira com a qual também se integra a família, trazendo esse abraço carinhoso. Seja um dia ricamente abençoado. Valeu, muito obrigado, transmitirei. Maria em Ibarama igualmente acordou cedinho. Ó, oh. Maria, hoje também é um dia legal, não é? Sim, aproveitou o ritmo da valsa, já deixou o soninho de lado e já ensaiou os passos para a tarde curtir o bailinho da terceira idade. Falei, é um convite para sair da cama dançando. Valeu, Maria, seja um ótimo final de semana. Que Nossa Senhora Aparecida, padroeira do Brasil, cubra-te com o teu manto cor de anil. Valeu, só coisas boas em tua vida. Tem mais por aqui. O amigo Gerênio, nos dando uma carona, cedinho. Bom dia, meu caro. Alô, você que tá no trecho. Aquele abraço. Vedi, ô, meu caro, já cedinho acordou lá em Barros Caçaulha nos ouvir. Lenise Gerson, tá bonzinho Arroio do Tigre. Bom dia, Leoni São Roque, Arroio do Tigre. Arroio do Tigre é grande audiência por lá. 5:19. Daqui a pouquinho para mais alguns dos recados. Vamos agora para mais música. Espalha Brasa, é o nome já sugere. Tá preparado? Então bem rapidinho.

pra dançar bem chacoalhadinho. Alô, Heraldo, alô, Sininha, Boêmia Agudo. Entraram no ritmo? Um bom dia para todos da Boêmia, todos ao redor aí do município de Agudo. Ei, coisa linda! 5h24, olha a hora passando, 5h24, temperatura de 17,5 graus, bom dia! Vamos cumprimentando a mais ouvintes, sintonizou cedinho, Maurício, tá bonzinho, mateando e ouvindo o programa, ótimo final de semana. Elitor Lourdes, alô ouvintes em Cerro Branco, aquele abraço. Já ouvinte Adriana Graham, linha dos Pomeranos Agudo. Em linha das Pedras, alô Jaquela Cardoso, aquele abraço pra ti e a família toda. Tem mais na telinha, Dirceu, alô meu caro. E que tal aquele porquinho, meu Deus do céu, uns 500 quilos mais ou menos? É, deve ser. Parece mais um terneirão. Vamos que vamos, tem mais a Renata em Albardão. Bom dia, bom dia. Pra quem nessa hora fazendo preguicinha, acordou, mas tá no modo avião, é? Dá jeito! Um chimarrão ou um cafezinho, vai apreciando essa garoa, essa chuvinha. Sábado chegou, molhado. 5h26, tem mais uma linda valsa.

0: Como é bom acordar cedinho, ouvir numa boa música, tomar um bom chimarrão e o amigão aqui junto de você para começarmos bem o dia. O convite está feito. Vem para cá, vem interagir, vem deixar o teu recadinho. Fone Whats?
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0: Falou, e essa menina? Cadê a Maria Luísa, que iria me ajudar no sábado, né? Ai, ai, ai, ai, ai. Não tá fácil convencer mais. São fases, né? São fases e olha, tá bom, tá bom. A gente procura compreender. Quando não há ainda uma obrigação, um comprometimento com... ao que confere... o desejo é de outrem, a gente procura assimilar, mas também eles hão de, com o passar do tempo, perceber. As oportunidades dadas não serão... Pois bem, cada um vai fazendo uma experiência... A gente até compreende, né? É diferente a maneira de nós vermos a vida e as... a gurizada. Avante, meus queridos! Agora são 5 horas e 33 minutos. O Amigão das Madrugadas vai destacando. Recado dos ouvintes. Olha aí, ó. Cedinho acordou, meu amigo Sérgio, Sérgio Irineu Machado. Aí, meu caro, e esse machado sempre bem afiado? Chovendo forte agora, diz ele, em Cerro Branco. Para toda a audiência, deixe o seu bom dia. Em Novo São Paulo, chove também, Luana, Oneide, Taeme, aquele upa. Tem mais, em Linha das Pedras, ela também cedinho acordou. Bom dia para a ouvinte Terezinha Angélica, de Linha das Pedras. Deixando carinho para toda a família, desejando um ótimo final de semana. Vamos saber quem mais, a Zena em Albardão, Rio Pardo, a Renatinha também por lá, aqui em Sobradinho, na Granja do Silêncio, Jurema, quem acordou cedo e chovendo. Diz ela, vai esperar a chuva na cama, cuidado. Um abraço, querida. Tem mais, tem mais. O amigão Arnildo Beck, no Uruguai. Chove molhado também por aí. Arnildo, diga pra gente como está o tempo no Uruguai. Aqui uma chuva pesada acaba de chegar em Sobradinho.

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3: Vinte e três minutos para seis. Entre raios, trovões, vento, chuva, puxa, se instalou um tempo feio. É. Perguntei se no Uruguai também estava a chover. Diz o Arnildo, choveu à noite, agora não mais. Vamos saber quem mais sintonizando está. Alô, Luciano, alô, Karina, bom dia e com chuva. Alô, Célio, quanto tempo, meu querido? Um abraço para você, chove também na localidade da linha Boêmia, né? Bah... Que coisa, mas vamos lá, avante, meu querido, não dá pra desistir, não. Carinho pra toda a tua família, valeu! 5h38, olha a hora que passa, 5h38. Alô, Zé, Zé Dalri. Por Salto do Jacuí, nada, por enquanto não chegou a chuva. Ela vem chegando. Veio dos lados de Santa Maria, Agudo, chegou por aqui em Sobradinho e vai alcançando a região noroeste. Vinte e um minutos para seis, olha a hora que passa. 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

0: Ei, já está amenizando da chuva forte, vento. Continua a chover fraco. E aí, na sua cidade, como está? Cinco minutos para seis, a hora vai passando, 5 para 6, já está claro o dia. Um abraço ao Edir de Flores da Cunha. Tá pedindo corpo e alma? Enquanto num bom chimarrão e logo mais vai se deslocar para a colheita do morango. Valemos, queridos, época da colheita do morango, é bem verdade. Moranguinho.
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0: Entre uma música e outra, o recado do ouvinte. Um bom chimarrão pra você e agora tem corpo e alma. Quando são 5 horas mais 56 minutos.

0: amigos. Fiquem ligados aqui na Jacuí.
1: Conferindo 1 minuto e meio para 6.
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1: Conferindo, agora são 6 horas. 1 minuto, 6 e 1.
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1: Na hora bonita em que vai badalando os sinos da Igreja Matriz, Nossa Senhora dos Navegantes, seja para você, para sua família, um abençoado final de semana e esse dia como presente. Gratidão a Deus pela dádiva da vida. Aqui vamos para mais uma atração do programa.
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0: Olha, o Salmo 138, no versículo 3, nos traz: no dia em que eu clamei, tu me acudiste e alentaste a força de minha alma. Que linda passagem! Com a colaboração de Cláudio Antônio Westphalen. Conta-se que um homem atravessava uma longa caminhada por uma estrada difícil. O caminho era cheio de pedras, havia muito sol e, depois de algum tempo, suas forças começaram a diminuir. Ele pensou em desistir, pois acreditava que não iria conseguir, que não iria chegar ao seu destino. Ao perceber que estava sozinho, sem forças, sentou-se à beira da estrada e pediu ajuda. Pouco tempo depois, outro viajante se aproximou. Ele não retirou todas as pedras do caminho, nem levou o homem imediatamente até o destino, mas ofereceu água, ajudou-o a levantar e caminhou ao seu lado. A estrada continuou sendo difícil, mas agora ele não caminhava sozinho. A presença daquele companheiro renovou suas forças e lhe deu coragem para continuar. O salmista declara: no dia em que eu clamei, tu me acudiste e alentaste a força de minha alma. Essa palavra nos mostra que Deus não é indiferente ao nosso clamor. Ele escuta as orações que fazemos quando estamos cansados, preocupados, aflitos ou sem esperança. Entretanto, a resposta de Deus nem sempre acontece da maneira que imaginamos. Às vezes esperamos que Ele retire imediatamente todas as dificuldades, mas muitas vezes Deus não muda o caminho. Ele fortalece o coração para que possamos continuar caminhando. Reconhecemos que Deus se aproxima de nós por meio de Sua palavra e de seus meios de graça. Ele nos alcança pelo Evangelho, pelo batismo e pela Santa Ceia, renovando nossa fé e lembrando-nos de que pertencemos a Cristo. Não dependemos apenas de nossa própria força, pois somos sustentados pela graça de Deus. Jesus também conhece o sofrimento e a fraqueza. Ele chorou, enfrentou a rejeição, carregou a cruz. Por isso, quando clamamos, não falamos com um Deus distante. Em Cristo, Deus veio ao nosso encontro e permanece conosco. Talvez alguém esteja vivendo uma caminhada difícil. Pode haver preocupações, perdas, cansaço ou decisões que parecem pesadas demais. O Salmo não diz que nunca teremos dificuldades, mas testemunha que Deus ouve o clamor e fortalece a alma. Por isso, não precisamos esconder nossa fraqueza diante do Senhor. Podemos orar com sinceridade e confiar que Sua graça nos sustenta. E muitas vezes Deus responde por meio de uma palavra, de uma pessoa, ou então de uma comunidade, ou de um gesto de cuidado. Que possamos clamar ao Senhor com confiança e também ser instrumentos de fortalecimento na vida daqueles que caminham ao nosso lado. Seja um lindo e abençoado dia com a graça de Deus e que, em especial, aqueles devotos de Nossa Senhora Aparecida possam ser fortalecidos por sua graça e bênção. 6:07, agora são 6:07. 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

Vambora, agora são 6:08, 6:08. Tem compromisso daqui a pouquinho? Tem. Ok, o compromisso é com você mesmo. É sábado e a Jacuí está junto de você. 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Sábado 10 do mês de outubro de 2026. 6:09. Dia amanheceu molhado, segue chovendo.

0: Vambora que tá na hora, 6:09, agora são 6:09. 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Oi, lindeza. Ah, minha nossa, eu amo tu, minha linda. Bom dia, bom dia. Começamos bem de alto astral, apesar do tempo feio que se encaminhou, mas agora já passou. E aí, na sua cidade também já foi? É. Pois bem, meus queridos amigos, amigas, é a família Jacuí. Cedinho, você sintonizou? Continue. Hoje o dia inteirinho de festa boa por aqui. 6:10, vamos para mais uma atração do programa.
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0: 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Aqui, Jacuí, o amigão das madrugadas junto de você, começando bem o dia. No Salto chegou a chuva também, o Zé estava a me informar agora há pouco. Em segredo também assustou, é Leandrinho da Cruz, bom dia. Um bom chimarrão pra ti. Quem mais sintoniza? É o Cleiton Linhar, CL Construções e Reformas. E depois, será que o tempo vai deixar? É na parte interna o trabalho? Aí sim, né? Valeu, um belo chimarrão preparado. Bom dia para você, sua família, seus colaboradores. Quem mais sintoniza nessa hora da manhã? O amigo lá de Jacuizinho, alô Ederci, Rui, Fiuza, Dona Carmen e por extensão a família e aos colaboradores. Está junto da gente, tomando aquele café e depois pro Pega. Vai para mais um dia do labor, é? Alô, alô, Cleiton Capelete, bom dia. Sim, hoje é dia do sorteio do Pique. Boa sorte. Na linha Pazá, com um pouco de vento, chuva, mas vai amenizando. Daqui a pouquinho já cessa, afinal, muitas festas alusivas à Nossa Senhora Aparecida neste final de semana e outras festividades mais, é o que temos numa grande divulgação no roteiro social. Daqui a pouquinho a gente vai destacar. Vamos dar um bom dia para Dioclés Moura aqui em Sobradinho. Gostas de ouvir Vanderlei Rodrigo? Vamos conferir, claro que sim. Antes, eu tenho banda destaque nacional. Lino, Maria Cristina, alegria cumprimentá-los. Tá chegando ao final daquele queijo gostoso que vocês fazem. Parabéns pela dedicação. Aí, sempre tem, né? Não pode faltar para aquele cafezão da manhã. Tanto salame, copa, presunto, queijo, torresmo, melado. Gente, a Dona Maria Cristina também é prendada. Cucas, pães, minha nossa, né? Valeu! E o Luiz Miguel, como é que tá? Ah, o grudinho do vô. Abraço igualmente, vai. Com carinho aos demais da casa. Muita chuva também em Cerro Preto e Barama. É Célio Moon quem vai deixando seu bom dia. 6:23 para o intervalo e daqui a pouquinho para a música.
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0: 6h30.
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0: Como é bom acordar cedinho. 6:36. Conferindo na programação e o nomezinho para concorrer ao pique da Jacuí Jussara. Valeu, Lagoa Bonita. Quem mais, hein? Nova Petrópolis, alô Décio Roso, esposa Salete, a neta Júlia. Ah, como é bom poder estar junto da família, no passeio, lá na casa da filha de Amar, do genro Joel, as netas Dominique e Giovana. Que lindos, valeu meus queridos, um ótimo final de semana. 6:36, a companhia de muitos amigos e amigas, a Liz e o Paulo, nessa hora da manhã também já sintonizaram. Tá chovendo em Nova Petrópolis? Que linda cidade! O valor cultural expresso na diversidade que se apresenta e tudo mais que compõe. Vamos dar um bom dia igualmente para Noêmia. Em especial para Geni Machado. E ela diz até à tarde na promoção da linha Erval. Olha o bailinho aí, no final de semana vai bem. Aloysio Ziman, bom dia meu caro. Seja um ótimo final de semana, Terezinha, em Passa Sete. Pro noivo Joel de Sobradinho. Já vamos providenciar na música com os atuais. Enquanto isso, vamos lembrando, tem festa? Tem muitas festas no final de semana.
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0: Acontecendo neste final de semana o 8º Torneio Estadual Amigos da Bocha da Sociedade João Cagol em Sobradinho. Amanhã, domingo, festa da Capela Nossa Senhora Aparecida em Ronda Alta, Lagoão. Festa em honra a Nossa Senhora Aparecida, Linha Apolinário. Festa da Comunidade de Rincão Nossa Senhora Aparecida, Segredo, em honra à Padroeira do Brasil. Tradicional Oktoberfest da Comunidade Evangélica Luterana Santíssima Trindade de Sobradinho. Festa da Padroeira Nossa Senhora do Rosário em Campo de Sobradinho. Tem domingo no parque, na 57ª peregrinação, a Caverna de Nossa Senhora de Fátima e Romaria dos Motoqueiros, Comunidade do Pinhalzinho Nova Palma. Na segunda-feira, festa em honra a Nossa Senhora Aparecida Lagoãozinho Arroio do Tigre. E a tradicional festa em honra à Padroeira Nossa Senhora Aparecida em Linha São João e Barama.
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0: Ok, seguimos comunicando, trazendo a participação dos nossos ouvintes. 6:39, para quem se agarrou num chimarrão cedinho, outros num café. Cafezinho ou cafezão, alô Liro, o que é que saiu por aí? Um chimarrão com sabor da tradição. A hora vai passando e o amigão das madrugadas vem destacando mais. É hora de ouvirmos por aqui os atuais. Sim, vamos conferindo. A participação de Thalita e Elisa. E a canção Mississippi. Aumente o volume e cante junto.

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15 minutos para 7, 15 para 7. A bonita família Jacuí já no entorno do radinho. Sim, a sua família, a nossa família. Como é bom comunicar, falar de coisas boas, do que nos eleva. Procuro sempre evidenciar no programa Alto Astral motivação, atrelado também ao contexto espiritual, aquilo que nos motiva e nos dá alento em nosso dia a dia. Além de uma música e outra, ou seja, são as bandas aqui desfilando. Vamos providenciar a propósito agora na pedida. Tem uma música com Vanderlei Rodrigo. E daqui a pouquinho, o horário da propaganda eleitoral. Depois disso, baile na Jacuí. Hoje o dia inteirinho de festa. À tarde também segue a festança, né? Então de manhã, Fernando Luiz, à tarde Marlon, Marlon Fiuza. A propósito, um abraço para os meus colegas radialistas, como é bom. Eu gosto de dizer que antes de colega há um vínculo, há uma sintonia, porque somos amigos e gostar do que se faz, partilhar com aqueles que nos são caros, nos são especiais. Lembrando que a grande parte do tempo a gente passa no espaço de trabalho. Formatar em bonitas amizades. O coleguismo também nos sustenta nessa jornada. Por isso, cada um vai observando. Questão de valores. O que é importante para você? Música. Quando 13 minutos para 7. Quero agradecer a cada um que interagiu, trouxe sua participação já desde cedo, bem cedo, antes e depois da chuva. Valeu, meus queridos. Um ótimo final de semana vou desejando. 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Um ótimo final de semana. Boa festa para você. Bom baile. Aproveite. Curte. Junto de sua família, junto de quem você ama, junto de quem você admira. 11 para 7. Te amo por demais.

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2: Bom dia, meu amigo, minha amiga. Bom dia a você que está ligado com a gente aqui na 97.3, a máquina de sucessos. E depois do Alto Astral, todo sábado a gente está chegando para manter esse astral lá em cima. É programa para cima, 7 horas com 14 minutos, 7:14, tá por aí, tá na Jacuí, Fernando Luiz e o Baile da 97. É uma alegria poder estar com você depois de mais uma semana. E aí, como é que foi a semana? Tudo certo? Rendeu? Chuva? Sol? Teve de tudo. E na madrugada de hoje começou a chuvinha, né? Ali pelas 5 horas, né? Depende o lugar, né? Depende o lugar. Muito bom, mas a gente vai lá. Independente do tempo, faça chuva ou faça sol, você se liga com a gente e sabe que o otimismo, sabe que a alegria precisa ser contagiante, porque isso nos renova a fé, renova a esperança, para a gente se manter sempre firmes e fortes, e ainda mais com boa música. É hora de chamar para começar, dar início a essa grande festa que tem o patrocínio, tem o oferecimento dos Embutidos Dris. Alô, Sítio Alto Arroio do Tigre, aquele grande abraço para vocês. Bora, trazendo prata da casa, da região, Bandinha da Alegria, é com nós!

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0: sensacional.
1: Sete horas com 30 minutos, 7:30, bom dia pra você, e aí, já acordou, já tá ligadinho com a gente, tomando seu chimarrão, tomando o seu cafezinho especial, e aí, o que que vai fazer com essa chuva? Acho que não vai durar muito não, hein, não fica muito pessimista aí com a chuva, não, acho que vai dar mais uma garoadinha, depois o tempo já vai ficando mais nublado. É, não vai ser aquele feriadão assim, de sol e calor. Mas vamos torcer para que tudo corra bem. Para você que está aproveitando também o feriadão para passear, para você que está preparando a casa para receber as visitas, os amigos. E aproveitar bem esse feriado que está por aí. Feriado de Nossa Senhora Aparecida, também comemoramos o Dia da Criança e muito mais. 7:31, vamos lá, trazendo mais música. Não esqueça de participar do sorteio do Pique da Jacuí. Qual é o prêmio dessa semana? Hã? Só de olhar aqui já me deu fome. 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Então você vai ligando desde agora e vai dizendo aí, eu quero participar do Pique da Jacuí. Não esquece de deixar o seu nome completo e da onde você tá ligando, tá certo? Nome completo e de onde você tá ligando. 7:31, para aqueles que estão conferindo a programação, olhando pro tempo, né? Tá chegando aí o som dos Buenachos. Conhecia essa? O Baile da Goteira.
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6: Bom dia para todos os nossos ouvintes da Jacuí. Vamos para um sábado, pessoal, onde ainda tem tempo instável predominando aqui pela parte central do Rio Grande do Sul. Ainda no decorrer das próximas horas, uma chuva faz parte da previsão. Importante destacar, pessoal, o processo de formação de um centro de baixa pressão que vai se afastar em direção ao mar, e dentro desse processo é que nuvens carregadas ainda aparecem com condições de chuva. Não chove o sábado inteiro, porque à medida que vai terminando o dia, o sistema vai indo para o mar, então vai tendo mais momentos de nuvens do que propriamente chuva, mas nessa arrancada do dia ainda há possibilidade. Chuva mal distribuída, então vai ter alguns pontos que vai ter mais a presença dela, com algumas trovoadas, algumas descargas elétricas. Isso é muito pontual, menos áreas, mas a gente chama atenção para isso, e assim a gente vai nesse sábado. Durante o domingo, muitas nuvens em alguns momentos, mas intercala com tempo seco. Tá? Mais nuvens do que propriamente chuva, pelo menos boa parte do domingo vai ser assim. Um dia um pouquinho ameno para frio, máximas da tarde não passando muito de 20 graus. No feriado em si, na segunda-feira, também vamos ter momentos de mais nuvens do que chuva. Porém, na segunda volta a possibilidade da gente ter momentos onde a chuva acaba aparecendo aqui para nós. Abraço para todos, informações do tempo da Metsul, Leandro Puchowski.
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0: 16 minutos agora para as 8, 16 para as 8, tá por aí, tá na Jacuí, curtindo a máquina de sucessos, temperatura 19 graus. Vamos trazendo mais recados. Quem é que tá com a gente, fazendo aquela companhia todo sábado de manhã? É bom demais, é muito bom curtir a programação da 97.3 numa boa. Quem é que enviou recados aí pra nós? Vamos dar uma olhada aqui no nosso computadorico. Nosso computadorico, que legal. Vamos lá, né, computador? Ajuda nós aí, né? Só porque tá chovendo, tá cansado? Que jeito, rapaz. Bom dia, tchê. Quem é que mandou um bom dia especial de primeira aí pra nós? Foi o Antônio Alair Fernandes. Aquele abraço, Antônio. Obrigado pela tua companhia sempre. Olha aí o nosso amigo Loi. Bom dia com chuva. É, que nem dizia um colega, tempo bom com chuva. É, pra que precisa ser tempo bom só com sol, né? Pode ser tempo bom com chuva também, né? Capaz que não. Vamos lá que tá chegando mais recados, recadinhos pra nós.
1: Bom dia, meu amigo Fernando Luiz. Já tô escutando o programa, já escutei a primeira música, a segunda e as outras que vêm depois. Vou escutar. Eu queria pedir uma música, qualquer uma dos atuais, se é possível. Mas não precisa ser agora, depois mais. Se for atendido, meu muito obrigado. Todos os sábados eu escuto esse programa das 7 até meio-dia, até findar. Ana Luiz, eu me esqueci de mandar uma mensagem para Maristela, lá do Tigre, e o Jairo, que ela mora aqui em Sobradinho, ele mora lá no Tigre. Ontem ela foi lá para casa do namorado dela, o Jairo. E eles, todos os sábados, eles escutem. Falei com ela agorinha, todos os sábados eles escutem.
0: Tá certo, obrigado Jurema, um grande abraço pra você. Obrigado pela companhia em mais um sábado. Um abração aí pra toda a família. Logo mais tem os atuais aqui na programação. Mas é claro que os reis dos bailes não poderiam ficar fora. Bom dia, gostaria de participar do sorteio do Pique da Jacuí, é o Cleiton Linhar. Valeu, Cleiton, um abraço pra galera aí da construção. Que dá pra fazer, né? Que dá pra fazer hoje? Só trabalho interno, né? Nada de coisas externas aí, né? Tem que ser no coberto. Até que tá chovendo, né? Daqui a pouco mais já dá pra fazer trabalho externo, né? Mas que tal essa gurizada da construção? Um grande abraço, queria ouvir música do Porca Véia, o Edir Flores da Cunha, música do Porca Véia, e pro pessoal que tá colhendo morango. Mas que tal, rapaz? Coisa boa, um moranguinho é especial. Pra depois ir pra bodega, pra tomar aquela gelada, né? Ou aquela quente, né? Nem sempre se toma gelada na bodega, né? Às vezes toma uma quente, né? Mas se for tomar, não dirija. Só se for tomar água mineral, daí pode dirigir com calma. Um abraço lá para Marlene, ela que é de Caxias do Sul, tá ouvindo a programação, boa demais. Um grande abraço, Marlene, para você, obrigado pela sua sintonia. Vamos de bailão agora, no tranco do baile. Agora 13 minutos para as 8, sabe quem canta? A banda Estúdio, lembra dessa?

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5: 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Bom dia, meus irmãos e irmãs, filhos, querido e povo amado. Hoje, dia 10, sábado, domingo, segunda-feira é feriado. Vamos continuar rezando Nossa Senhora Aparecida. Abençoai o Brasil, os governantes, os governados, o povo de Deus. Abençoai, mãe, principalmente os jovens, as crianças, em nome do Pai, do Filho e do Espírito Santo. Amém. Nossa Senhora da Conceição Aparecida, Mãe de Deus, Rainha dos Anjos, Advogada dos Pecadores, nesta manhã, a invocamos sendo padroeira do Brasil, de todos os brasileiros. Ó refúgio e consolação dos aflitos e atribulados, Nossa Senhora Aparecida, cheia de graça e de bondade, lançai sobre nós, brasileiros, devotos, um olhar favorável, para que sejamos socorridos por vós em todas as necessidades em que nos acharmos. E de modo particular, nesta manhã, faço o meu pedido. Nossa Senhora Aparecida, padroeira do Brasil. Animados e com confiança a vós recorremos, tomando-vos para sempre como nossa mãe, nossa protetora, consolação e guia, esperança e luz na hora da morte. Nossa Senhora Aparecida, padroeira do Brasil, livre o Brasil de tudo o que possa ofender ao vosso Santíssimo Filho Jesus. Nossa Senhora, Mãe Aparecida, preservai-nos de todos os perigos da alma e do corpo. Dirigi-nos, ó Mãe, em todos os assuntos espirituais e temporais. Livrai-nos da tentação do demônio. Nossa Senhora Aparecida, padroeira, fazei que, trilhando o caminho da virtude, possamos um dia ver-vos e amar-vos na eterna glória com teu Filho. Nossa Senhora Aparecida, rogai por nós. Nossa Senhora Aparecida, intercedei por nós. Nossa Senhora Aparecida, fazei-nos dignos das promessas do teu Filho. Pai nosso, que estais no céu, santificado seja o vosso nome. Venha a nós o vosso reino. Seja feita a vossa vontade, assim na terra como no céu. O pão nosso de cada dia nos dai hoje. Perdoai-nos nas nossas ofensas, assim como nós perdoamos a quem nos tem ofendido. E não nos deixeis cair em tentação, mas livrai-nos do mal. Ó Deus, por intercessão de Nossa Senhora, a Virgem Mãe Aparecida, abençoai todos os brasileiros, os que vivem ao relento, os desempregados, os doentes. Abençoai o Brasil, as crianças, os jovens, os idosos, de modo especial as crianças no dia da criança. Nossa Senhora Aparecida, peça a teu Filho que abençoe a água, a roupa dos enfermos, as fotos de família. Em nome do Pai, do Filho e do Espírito Santo. Amém. Nossa Senhora Aparecida, cuidai do Brasil, em especial de nossas crianças. Amém.
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8:08, sábado, e você tá ligado na 97.3, a rádio líder de audiência na região central do Rio Grande do Sul. É isso aí, é a Jacuí que te faz companhia em mais um sabadão. E vamos ver quem é que tá ligado com a gente através das redes sociais, quem deixou o seu recado, deixou o seu abraço. Vamos ver, um abraço lá para Vera Lúcia Heimerdinger, bom dia. Também a Nelce Schneidneski, bom dia para vocês. A Adriana Kleinert, também a Eliane Yank. A Valésia Yank, um abençoado sábado para todos nós. Meus amigos lá de Cachoeira do Sul, Alberi e a Vilma, um grande abraço, um ótimo final de semana. Bom dia lá para Denise de Souza, nos acompanha. Cecília Alves Bernardi, também conosco. A Rosane e o Gilmar Bayerly, muito obrigado pela sintonia. Lá em Santana da Boa Vista, sempre na nossa companhia, tomando um chimarrão e curtindo uma chuvinha lá em Santana. Bom dia lá para Maria da Rosa Pérez, um grande abraço para você. O Valdir Cassol, bom dia. O Wilson e a Dalva, família Dalri, um ótimo final de semana para vocês. A Janice Cardoso Limberger também nos acompanha. A Ivanete Pereira, a Elisabete da Silva Rosa, a Neuza Wagner Raminelli, bom dia, bom dia. Um ótimo feriadão. A Elaine Tebe também nos acompanha. A Marineuza Trevisan Escota, bom dia, um abençoado sábado. A Sandra Maria Faller, um abraço lá para Maria Regina Vieira de Souza. Um ótimo sábado lá para Heloísa Frase. Também a Senilda Borges, um ótimo sábado. A Ida Goulart, pessoal lá de Santa Maria. A Lira Beatriz Moura, de Lagoão. Maria Márcia Silveira Greiner, bom dia, meu amigo, bom dia, minha amiga. A dona Eulita Maculã também já nos faz companhia nessa hora. A Lorenita Miller, bom dia, um ótimo final de semana. A Eideli Copes Vidal também está acompanhando a nossa programação. A Zenaide Hakor Hakenhar, bom dia, tomando seu cafezinho. A Rosane Puntel, a Marielle Vargas da Silva, lá de Cachoeira do Sul, um bom dia e um desejo de um ótimo e um excelente final de semana. 8:11, é a galera que está ligada com a gente, os amigos e amigas de perto, de longe, conferindo a programação da Máquina de Sucessos. É o baile da Jacuí, rodando só as dançantes. 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Eu falei Embutidos Dris. 8:12, vamos trazendo mais música. É hora do Fogo de Chão. Tchau, amor.

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5: Meu bom dia a todos os ouvintes da Rádio Jacuí. Bom dia especial ao nosso povo de Lagoão. Um abraço do prefeito Nélio a todos os ouvintes, do meu vice-prefeito Fabinho, da nossa equipe de administração. Está no ar o programa da Prefeitura Municipal. Os relatos da semana, informação ao nosso povo da cidade do interior, que a administração municipal está passando um momento de dificuldade nas questões das estradas devido às chuvas. Mais difícil é onde tem os rios, os pontilhões, está impedindo o transporte escolar na comunidade Posto Trigo Caçador, também na linha Borges, Alta Serra, Campestre, mas a Secretaria de Obras e Agricultura estão trabalhando de mãos dadas. Graças a Deus, atoleiro nenhum tem, porque nós estamos preparados com material, com cascalho, e as chuvas não têm o que fazer. A gente até lamenta a situação, às vezes as crianças faltam aula, mas o principal é a segurança, né? E a gente torce que tudo vai voltar ao normal e que a gente possa prestar um serviço aí de qualidade à nossa população de Lagoão. Também através da Secretaria da Assistência Social e o CRAS, um encontro maravilhoso no dia 1º de outubro. O primeiro encontro do idoso aconteceu no CTG Porteira da Amizade. Envelhecer de forma saudável também é cuidar da mente, das emoções e do presente. No nosso primeiro encontro municipal de pessoas idosas do CRAS, contamos com a presença da nossa mentora, professora Eline Dias, que trouxe uma palestra especial sobre envelhecimento saudável, através das técnicas aí que assessoraram nesse encontro maravilhoso, o pessoal se divertindo, confraternizando, gincana, muita diversão, café da manhã, almoço meio-dia, bailinho à tarde, foi um encontro que ficou na história. Parabéns à Secretaria de Assistência Social, o CRAS, a professora Eline, por um momento assim de autoestima a nossas pessoas, que nós temos um carinho, um respeito aqui do município de Lagoão. Também através do CRAS Assistência Social aconteceu mais uma reunião da rede intersetorial, reunindo representantes da assistência social, CRAS Educação Municipal e Estadual, Saúde e Conselho Tutelar, fortalecendo o diálogo e a articulação entre os diferentes setores do nosso município. Um momento importante para alinhar demandas, compartilhar informações e junto buscar estratégia para fortalecer o atendimento e a proteção das nossas famílias. Trabalhar em rede é somar forças em favor da nossa comunidade. Também as informações da Secretaria da Saúde é sobre Outubro Rosa, mês de outubro, conscientização, prevenção e cuidado. A Secretaria Municipal de Saúde de Lagoão reforça entre o mês a importância da informação e da prevenção como caminhos para uma vida com mais saúde e qualidade. Outubro Rosa, conscientização, prevenção ao câncer de mama. Outubro Verde, conscientização e prevenção da sífilis. Outubro Amarelo, valorização da vida e cuidado com a saúde mental. Cada campanha nos lembra que prevenir, busca informação e cuidar da saúde faz a diferença. Cuide de você, incentive quem está do seu lado a fazer o mesmo. Também a campanha de vacinação, vacinação e proteção. A Secretaria Municipal da Saúde de Lagoão informa a população das datas de vacinação programadas para o mês de outubro, 16/10, sexta-feira, tríplice viral, proteção contra sarampo, caxumba e rubéola. 27/10, terça-feira, febre amarela, proteção contra a febre amarela. Local posto de saúde. Para mais informações, procure o seu agente comunitário de saúde e verifique a necessidade de atualização da sua carteira de vacinação. Manter as vacinas em dias é um gesto de cuidado, prevenção, responsabilidade com a saúde de todos. Vacinar é cuidar. Hoje é garantir um amanhã mais saudável. Secretaria Municipal de Saúde de Lagoão, cuidando da saúde da nossa população. Um abraço aí para o nosso vice-prefeito Fabinho, e a coordenadora Geice e todas e todos os profissionais de saúde. É, informação à nossa população de Lagoão, que nesta semana, né, na segunda-feira, aconteceu o início da obra de recapeamento asfáltico das avenidas de Lagoão. Teve início no dia o trabalho de remoção dos paralelepípedos, preparando a via para que a empresa responsável possa iniciar a execução e a adequação da base para o recapeamento asfáltico. Neste primeiro momento, os trabalhos estão concentrados na Avenida Manuel de Brito. Após a preparação da base, será repetido e período necessário de assentamento conforme o planejamento apresentado pela empresa, aproximadamente de 20 a 25 dias para então dar sequência às próximas etapas do projeto. A iniciativa realizada por meio da Secretaria Municipal de Turismo, em parceria com o Governo do Estado do Rio Grande do Sul, apresenta mais um projeto, avanço na melhoria da infraestrutura, mobilidade e valorização do nosso município. Quero aqui fazer referências a esse grande projeto que vai sair do papel. A Casa Civil, Arthur Lemos, a Kátia Belmonte, secretária do Arthur, e também ao Santini. A nossa equipe da administração municipal, a parte da engenharia, de projetos, né, trabalhou direitinho para que nós recebesse essa obra tão importante, que vai melhorar o visual e vai melhorar o perímetro urbano, né? E foi concentrado na rua da prefeitura, da igreja, da praça, do hospital e também do colégio, né? Então a gente agradece muito quem nos ajudou. Foi um projeto de várias mãos e o Lagoão foi contemplado. Graças aí ao governo do estado do Rio Grande do Sul, quero aqui dizer também que nós temos obras de infraestrutura na Avenida Bento Gonçalves, na Getúlio Vargas, Travessa Soledade, também dando sequência na saída da cidade, sentido Soledade, uma pavimentação com um pórtico representando o tradicionalismo. Então é obras para tudo quanto é lado, nosso município do Lagoão. Todos os recursos que chegam ao município têm contrapartida da prefeitura e conta também com um trabalho eficiente da nossa equipe da administração Nelly Fábio. Também nós concluímos um poço de água na comunidade de Ronda Alta. O poço existia, deu problema na bomba, foi solucionado, não atendia a demanda. Aí um estudo técnico, né, os peritos foram constatar que houve um desmoronamento. Nós fizemos um poço novo, encamisamos e com bomba nova está funcionando. Porque na nossa administração jamais vão perfurar um poço, tirar foto e não encamisar. É uma marca da administração, Nelly Fábio, fazer um serviço bem feito para não dar problema para as pessoas. Quero aqui agradecer a atenção de cada um de vocês que acompanharam o programa da Prefeitura Municipal de Lagoão e quero fazer um convite muito especial, grande festa na comunidade de Ronda Alta, padroeira Nossa Senhora Aparecida. Uma imagem que a comunidade adquiriu com a ajuda da comunidade, uma imagem bonita da Nossa Senhora Aparecida. Parabéns à coordenação, aos festeiros, à comunidade Ronda Alta, parabéns ao padre Gelso Bernardi e deixo esse convite às pessoas que estão nos ouvindo, vim para essa grande festa, né, da nossa padroeira do nosso país e deixo aqui o convite em nome da administração municipal, da prefeitura municipal, o convite. Que Deus a ilumine e abençoe a sua família e a minha também, e até a próxima oportunidade.
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23: Caramba, que baile bom!
24: Então vamos ter festa hoje, né, moçada?
25: Se tem baile na Jacuí, tem festa. Olha a hora, 19 minutos pras 9. 19 pras 9, o tempo continua fechado, garoa... Dá umas paradinhas, depois volta de novo, né? Vamos começar o feriadão desse jeito, mas vamos começar bem, vamos começar bem. Um abraço especial lá pra Cirlei Maria Brum. Estou na escuta, gosto muito desse programa e não perco. Obrigado, Cirlei. A Clarice Hammerschmidt Haas, na escuta aqui no Taquaral, Arroio do Tigre. A Elane Ferraz, bom dia, meu amigo. Tenha um ótimo final de semana, um grande abraço. A Silvana Foleto, lá do Arroio do Tigre, também nos faz companhia. Quem mais está aqui com a gente, que nós queremos deixar aquele abraço a Renate e o Chico Hacor, lá de Arroio do Tigre, da linha Tigre. Tamo junto, um grande abraço também para Marlene Becker, nossa amiga, para a família Becker aí da linha Limberger. Também a Regina Moreira nos acompanha, Cecília Alves Bernardi, assistindo aqui pelo rádio, Clareci dos Santos Paulos, bom dia, bom dia. Eliane Fátima Gorres também nos acompanhe. A Iva Limberger, aí do bairro Maieron, bom dia, um ótimo sábado para todos nós. E assim os recados vão chegando. Que mais que temos aqui pelo WhatsApp? Tá chegando aqui mais recados. Quem tá pedindo música? Bom dia, um ótimo sábado, aqui é o Robson Vanzin, música do JM. E ofereço para todos os aniversariantes do mês de outubro, e hoje é o meu aniversário. Olha aí, Robson, que dia legal, parabéns, saúde e felicidade, tudo, tudo, tudo de bom, que possa aí conquistar os teus sonhos, tá legal? Grande abraço, obrigado pela tua sintonia. Aline, tomando um chimarrão, Um grande abraço para vocês da linha Borges Lagoão. Sábado chuvoso, chimarrão, bolinho de chuva, né? Hoje só trabalho interno, né? Só dentro de casa, pelo galpão. Um abraço lá para minha amiga Terezinha da Rosa de Passa Sete. Quero participar do sorteio. Já tá participando. Marcione, bom dia.
0: E aqui é o Marcione Tiente de Barama. Gostaria de participar do Pique da Jacuí. E coloca uma música para nós ouvir, qualquer uma da programação.
25: Valeu, um abração para vocês, Marcione. Obrigado pela sintonia. Minha amiga Jurema tomando seu chimarrão, curtindo a programação da 97.3. Alô, Osmar, bom dia.
1: Bom dia, aqui é o Osmar Lagoão. Pedi uma música para toda a galera aqui. Tocou a bandinha para nós, hein? Beleza? Um abraço. Bom dia, Osmar Lagoão.
25: Um abraço, Osmar. Obrigado pela tua sintonia, pela tua sintonia. E agora tá chegando a hora do Bloco das Cachacas. É isso mesmo, 15 pras 9. Bora lá com o Champions.

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3 minutos agora para as 9, 3 para as 9. E a primeira parte do Baile da Jacuí vai se concluindo. O primeiro bloco, a primeira parte. Daqui a pouco tem o show do intervalo. Show do intervalo com uma motivação muito especial. Daqui a pouquinho você vai conferir. Vamos lá, quem é que tá pedindo valsa? O Clairton Cardoso da Silveira queria uma valsa e participar do Pique da Jacuí. Um grande abraço aí pro Clairton. Tudo de bom, um ótimo final de semana. Obrigado por estar com a gente, conferindo a programação aqui da 97.3. Bom dia, meu amigo Fernando, roda aí os atuais para toda a audiência e para você, meu amigo, um grande abençoado final de semana. Muito obrigado para todos nós, né? Muita saúde, muita paz, muita alegria. É o Sérgio Machado lá de Cerro Branco. Bom dia, Sérgio, aquele abraço para você. Alô, Sidney Dreves, Adei Barama, participando do Pique da Jacuí. A música, né, pra galera da Secretaria da Agricultura. Muito bem, com esse tempo aí, será que dá pra fazer um serviço, né? Eu acho que vamos ter que encostar as máquinas, né? Vamos fazer a manutenção do maquinário e esperar parar a chuva. Um grande abraço, Cid, para toda a turma da Secretaria da Agricultura de Ibarama. Bom dia, Fernando, a Valécia, o Valídio, a Carla, o Henrique e o Yuri estão na programação pedindo uma valsa. E pediram e vão ouvir agora. Daqui a pouco eu volto com o show do intervalo. 2 minutos para as 9.

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com 11 minutos, 9:11. Tá aí o show do intervalo do Baile da Jacuí. Você conferindo a programação da 973. Tá por aí? Tá na Jacuí, tomando seu chimarrão, seu café, trabalhando. Você que nos dá aquela carona, muito obrigado, muito obrigado. Você que tá em casa, estamos juntos. Lembrando que estamos dentro do feriadão, segunda-feira, dia 12 de outubro, dia de Nossa Senhora Aparecida, dia da criança. E entre as datas que nós encontramos de grande significação é o Dia Internacional das Meninas. Amanhã, segundo o calendário, é o Dia Internacional das Meninas. Esse dia que, essa data foi criada pela ONU para reconhecer os direitos das meninas e chamar atenção para os desafios específicos que elas enfrentam em diferentes partes do mundo. Essa data vem sendo comemorada desde 2011. Hoje, músicas que têm no seu título a palavra menina. Vamos começar? Começando com a banda Arte Livre, show do intervalo.

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1: 9:24, 9:24, tá por aí, tá na Jacuí, 10 de outubro, sabadão, feriadão, segunda-feira, 12 de outubro, muitas festas em honra à Nossa Senhora Aparecida por toda a região. Bora trazendo mais pedidos, vamos ver quem é que tá com a gente nesta manhã, olha aí, o Vanoli, meu amigo Vanoli.
2: Penas, meu, é o Rancho do Tchunico, na Vila Todo, Balas Caçal, o Ganso Brasil, pro mundo, manda alô pra nós aqui, todo o pessoal do Balas Caçal, o pessoal Pé de Cana lá em São Leopoldo, o pessoal Herança Tropeiro, minha filhota Erilene, esposa Lena, o Amelecel, Ademar de Miceno, Nossa Senhora Aparecida, dá um bom programa, Betinho, um bom saldo pra nós. Na paz de Deus, aquele abraço, irmão.
1: Valeu, aquele abraço, e mandou uma foto pra nós aí do... dos cabritos? Mas que tal, índio velho, criador de cabrito, che? Um abraço pra minha amiga Maria Soares, bom dia!
3: Bom dia, Fernando Luiz, aqui é a Maria de Barama. Eu queria ouvir uma música com os três xiru, A Valsa da Terceira Idade. Eu queria oferecer para o nosso grupo, Envelhecendo com Amor. Um abração e muito obrigado se for atendido. Eu quero treinar pra de tarde lá na Erval dançar.
1: Mas a coisa buena, então vai ter entreveiro e bailinho lá na Linha Ervalo. Um abraço, Maria, para toda a família, um ótimo final de semana. Aqui é de Linha Teotônia, interior de Agudo, a Solange e o filho Arthur. Roda para nós aí os atuais, daqui a pouquinho tá chegando. Um abraço para vocês lá de Agudo, Agudo, cidade interior.
4: Bom dia, piada Jaque, que é o Eduardo, eu quero uma música. Hoje vou na sua casa, acho que eu não sei o cantor que canta, mas é boa essa música. Esse roda pra mim aí, piada Jaque. Valeu, aqui pra nós, Novo Horizonte, aqui o dia todo. Apa, Correncão, Jura, a todos que há lá. A Flecha pros meus amigos todos, pras minhas amigas também. A Tunas também, todos eles. Meus amigos, valeu. Um abraço. E duas voltas e meia pra ti, piá. E vê se roda essa noite pra
1: ele, tá? Aquele abraço, índio velho. O desejo de um ótimo final de semana. Pra galera que tá aí trabalhando, né? Trabalhando, caprichando na manhã do sábado, né? Um abraço aí pro Maicon, a galera da RGE. Bom dia pra vocês, né? Não tem feriadão. Vamos trabalhar que é bem bom. 9:26, bora trazendo mais música. Um abraço também lá pra Claísa do Campestre, né? Ela que gosta muito de música italiana. Muito bem, América, América, América. Vamos trazendo mais pedidos. Quem é que deixou aí o seu recado? Vamos conferir por aqui. Através das redes sociais, a Juscelaine Paza da Silva, lá de Tunas. Bom dia, Tunas! Alô, Tunas e região! Bom final de semana para vocês. Também o recado do Mauritânio, a Dejanira, a família Wagner Brixner. Obrigado pela sintonia. A Mara Silvana Correia, também a Lisete Rosa, lá de Cachoeira do Sul. Bom dia, bom dia! A Erna Drackler, bom dia! Um ótimo final de semana, um bom feriado. A Neuza Cortelete também nos faz companhia. Bom dia para vocês. A Maria Aparecida Celi da Rosa. Também a Cecília Alves Bernardi. Lá do Arroio do Tigre, a Jaque Foleto. Estou na audiência do programa. Também conosco a Inês Hermes, um abraço lá também para o Jorge, lá da linha Cereja, Arroio do Tigre, muitas e muitas e muitas pessoas. Hoje especial, vamos conferindo músicas que tem no seu título a palavra menina, porque amanhã é o Dia Internacional das Meninas. E dos meninos, quando é que é? 16 de maio. Dos meninos é 16 de maio e amanhã é das meninas. Menina Moça, Grupo Cordiona.

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14: 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Para esse domingo tem festa na Capela Nossa Senhora Aparecida, Ronda Alto Alagoão, animação da banda Essências. 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
15: É nessa festa que eu vou estar.
16: Ei, coisa boa.
14: Ei. 15 minutos agora para as 10, 15 para as 10, e você ligado na 97.3 é o Baile da Jacuí, no show do intervalo, hoje fazendo homenagem ao Dia Internacional das Meninas, que comemoramos amanhã. Portanto, músicas que têm no seu título a palavra menina. Já ouvimos aí várias e vamos ouvir daqui a pouquinho. Nos vários estilos, nos vários estilos. Bora trazendo mais recados.
17: Bom dia, o brasileiro Serrinha Arta pede a música do JM. Ela na piscina, ela fora d'água. Foi isso, meus amigos da Serrinha Arta. E por você da rádio aí.
14: Valeu, Brasilite. Te reforça aí pra chuva, né? Não me deixa entrar goteira aí, de jeito nenhum. Um abraço lá pro meu amigo Emir de Pinhal Grande. Alô, Pinhal Grande, participando do sorteio do Pique da Jacuí. O que que vamos ter de sorteio para hoje, às 11h30? É, daqui a pouquinho. Um rodízio da Pizzaria Predileta. Para quem gosta de pizza, você gosta? Então, liga aí. Deixa o seu nome completo e o lugar de onde você tá ligando. Liga, deixa sua mensagem, o seu áudio. Bom dia. Bom sábado aí para você. Manda uma música bem animada para mim e para minha esposa Dilva. Que estamos aí desde as 5 da manhã conferindo a programação, somos aqui do Segredo. E queremos, né, um abraço para o Clóvis, Clóvis Marcos Resch, sempre com muita motivação para o sabadão. É isso aí. A Elivane de São Leopoldo está na escuta do programa, pede música para os pais Irineu e Ineuza. E para todos que estão ouvindo lá em Pinhalzinho, Lagoão. Solange, bom dia com muita alegria, é isso mesmo, bola pra frente. A Diocles Moura está nos acompanhando, ela pede música com Chitão e Chororó e participa do Pique da Jacuí. Muito bom, vamos lá, trazendo mais. A Nena da Rocha Fiuza também nos acompanha lá na linha Coronel Vieira, município de Gramado Xavier. Alô, Gramado Xavier, bom dia pra vocês. Alô, Fábio Aloysio Dona, lá de Salto do Jacuí, também pedindo música. Vai esse bloco para vocês que estão ligados na 97. Começando com ouvir o seu pause. Menina, não corta o cabelo.

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7: Mas a festa tava boa, tinha até baile, né?
8: Um minutinho só para as 10 e a gente vai fechando o show do intervalo hoje, que homenageou as meninas, Dia Internacional das Meninas. E daqui a pouco

pouquinho. Tem outras datas importantes também, a gente tem que escolher uma, mas daqui a pouquinho tem uma data especial, acredito que foi ontem, né, essa data, e vou lembrar daqui a pouco mais, no segundo bloco, na segunda parte, aqui do Baile da Jacuí. Um abraço lá pro Elisandro Driz, amanhã fornecendo aí toda a carne pro pessoal da festa de Nossa Senhora Aparecida lá de Sítio Novo, Arroio do Tigre. Bom dia, Sítio Novo, um grande abraço aí para vocês, uma ótima festa amanhã, né? Obrigado pela preferência dos embutidos Driz. 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Bora pra última, Menina Linda com o Chitão e Chororó. Daqui a pouco eu volto com muito mais Bailão, pontualmente 10 horas.

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2: 10 horas com 13 minutos, 10 e 13, abrimos a segunda parte do Baile da Jacuí, você ligado com a gente, que alegria, que bom saber que você está aí do outro lado, curtindo, conferindo a programação aqui da Máquina de Sucessos. Vamos trazendo mais recados, ou programando aqui o primeiro bloco do segundo, da segunda parte do bailão, com eles, os atuais. Não esquece de ligar, deixar o seu nome completo e também de onde você está ligando, para concorrer a um rodízio da Predileta Pizzaria. É no Pique da Jacuí, daqui a pouquinho, às 11h30, tem sorteio. Um abraço para minha amiga, Genoli Soares, de Passa Sete. Gostaria de mandar uma música para os colegas Fernando, Sônia, Lisane, do Divino Lanches. A música Morena dos 15 anos. Estamos preparando aquele almoço. Esperamos todos vocês para o sábado, para este sábado, né? Chuvoso. Pelo que eu percebo, já deu uma trégua a chuva, né? Será que vem mais? Bom dia, meu amigo Fernando Luiz, a Márcia Silveira Greiner, do Pitingal. Pede música e participa do sorteio. Também o Laudenir e o Renan. Um grande abraço aí para toda a família Greiner. Isabel do Nascimento. Bom dia!
3: Bom dia, Fernando Luiz. Tudo bom? Aqui é a Isabela da Santa Terezinha. Eu quero pedir uma música do JM, Feliz Aniversário. Tô oferecendo para minha sobrinha Rayane. Mora na linha Brasil Lagoão.
2: Valeu, Isabel. Um grande abraço. Daqui a pouquinho tem um bloco especial só para os aniversariantes. Bom dia, um ótimo final de semana para todos nós. Gostaria de ouvir Quando um Grande Amor Se Faz. É o som do forró, daqui a pouquinho a gente rola. É a Andréia, aqui de Sobradinho. Andréia aqui de Sobradinho, sempre ligada na programação aqui do Baile da Jacuí. A Claudete, também lá de Ronda Alta, Lagoão, pedindo música para todas as crianças. Segunda-feira também é dia delas, dia de Nossa Senhora, que Nossa Senhora abençoe as nossas crianças. Bora começar bem com os atuais 10 e 16.

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1: Baile da Jacuí, Fernando Luiz, até o meio-dia, das 7 da manhã até o meio-dia, todo sábado, 10 horas 25 minutos. Bora trazendo mais recados e agora sim, mandando um abraço, né? Ontem foi o dia do açougueiro, né? O dia do açougueiro, um grande abraço lá pro Elisandro, né? Para os açougueiros dos embutidos Dris e para você que é açougueiro de toda a região, né? Dos mais variados mercados, açougues, enfim. Parabéns, parabéns pelo teu dia, né? Encontrei só uma música que fale de açougueiro aqui, fui escutar a música, já complicou, né? Uma música que não foi autorizada pela censura, mas que barbaridade, né? A música do Vox 3, O Cheque do Açougueiro, né? Fica a sugestão para você procurar aí e escutar, tá bom? O Cheque do Açougueiro. Um grande abraço aos nossos amigos açougueiros. 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Será que o Dris vai abrir na segunda-feira que é feriado? Vou aguardar essa informação para de repente estar aí divulgando para os clientes de Arroio do Tigre região. Vamos lá, com mais pedidos, chegando por aqui, certamente o povo participando e querendo ganhar um rodízio de pizzas da Pizzaria Predileta. Que delícia, hein? Que delícia! A Luciana da Silveira, bom dia, gostaria de ouvir a música com o Cristiano Araújo, participar do Pique da Jacuí, lá da linha Condutor, Lagoa Bonita. Valeu, a Marizane Cops também está participando com a gente. A Sayonara da linha Carijinho participa do sorteio do rodízio de pizzas. Gostaria de mandar música para o meu esposo Edgar. Uma bem boa da programação. Claro que sim. Vamos lá com mais recados.
2: Bom dia. Aqui é a Leonie Schneider, sentiu baixo, também com o esposo Clauci. Quero mesmo fazer uma homenagem bonita para o nosso netinho Gabriel Vieira, que teve fazendo o primeiro aninho de vida ontem. Fizemos uma festinha para ele. Ele é homenageado pelo pai Romário, a mãe Maikele, a irmãzinha Manuele e pelos tios, tias e primos. Tudo de bom para ele.
1: Tudo de bom. Obrigado, Leoni, para toda a família Schneider. Tá chegando mais recados também. Será que vem lá da Bela Vista?
3: Bom dia, aqui é Jussara Helene Souza, Bela Vista 3 Venda. Eu quero pedir a música do Rogério Magrão para tocar para vocês da rádio, a Maria Rabusca, a Iris Fresa, a Mara Vieira, a todos da Bela Vista 3 Venda e o João Fischiboni. E um bom sábado abençoado aí pra você.
1: Valeu, Jussara, um grande abraço pra vocês aí de Bela Vista, de Três Vendas. Um ótimo final de semana, um bom feriadão. E agora a homenagem vai para os aniversariantes. Você que tá de aniversário hoje, pra você que tá de aniversário nesses dias, Cosmo Express canta o seu aniversário. Vai ter festa.

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0: 19 minutos agora para as 11, já 19 para as 11, manhã do seu sábado, 10 de outubro de 2026, feriadão, segunda-feira, dia da criança, dia de Nossa Senhora Aparecida, feriado nacional. Vamos lá com mais pedidos, quem é que mandou mais um recado por aqui? Vamos ver.
1: Bom dia, meu amigo Fernando Luiz, ainda continua escutando? Será que dá pra botar eu e o Gabriel no pique da Jaqui pra no prêmio pra ganhar sorteio?
0: Mas é claro que dá, mas é claro que dá, Jurema. Já estão participando. Um grande abraço pra vocês. Obrigado pela colaboração. Lucemar Gonçalves da Silva de Passa Sete tá pedindo música pra esposa Maria Helena. E gostaria de participar do sorteio, tá legal? Um grande abraço aí pra vocês do Passa 7. Estão pedindo aí o PF no bailão. É, o PF no bailão. Dorilde Kessler, de Linha Paz a Segredo. Bom dia, Fernando. Roda pra mim o San Marino. Estou na escuta. Um grande abraço, um ótimo final de semana. Alexandra, gostaria de escutar música da banda Alma Nova. Sou de Pinhal Grande, gostaria de participar do sorteio. Um abraço a vocês de Pinhal Grande. Desejo de um ótimo final de semana. A Alessandra Copes Gomes, lá do Passa Sete, também participa do sorteio. Obrigado. Bom dia, Fernando. Um abençoado final de semana para nós. Quem está na sintonia é a Daiane Hattic Pribe. Ela que está pedindo música do Rick e Renner. Jardel de Deus, Jordel de Deus de Cruz Alta, muito bem, tá aí ligado na 97, logo mais às 11, carrega o Mercado Livre em Ijuí, para entregar em Salto do Jacuí, muito bem, olha aí, um grande abraço a vocês motoristas que vão nos dando aquela boa carona, um bom trabalho e um ótimo final de semana. Bom dia, Maria Helena Rodrigues, atravessa Carnope, pede música pro esposo Lucemar Gonçalves. E quer participar do sorteio da pizza. Que legal. Logo mais às 11h30. Porque agora a gente vai dançar como? Decolatada.
2: E aí, Paulo Fogaça, me conta como é que eram os bailes lá na serra.

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0: 5 minutos agora para as 11, 5 para as 11, manhã de sábado, e você ligado aqui na 97.3. 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Festa de Nossa Senhora Aparecida. Um grande abraço aos nossos amigos e amigas lá do Sítio, Sítio Baixo, Sítio Alto e Sítio Novo. 4 minutos agora para as 11, vamos de mais recados. Quem está participando do nosso Pique da Jacuí, vamos ver aqui, o Isaac, o Vitor, quem mais? A Andiara, família Klein Grigolo. Muito bem, bom dia, um ótimo final de semana para vocês aí na Granja do Silêncio. Olha quem passou um chimarrão louco de especial. Parabéns a todas as meninas pela passagem do seu dia, bom dia. Que coisa boa, dona Eronita. Um grande abraço pra tia. Vamos tomar um mate, vamos tomar um chimarrãozinho especial de primeira. Bom dia, quero participar do sorteio e quero oferecer para as gurias da Marilica. Muito bem, um abraço pra Carmen, pra todos que estão trabalhando nesta manhã. Bom dia, tudo bem? Aqui é a Tatiane Kish, de Campo de Sobradinho. Quero participar do sorteio e pedir a música do São Francisco. E ofereço para o meu marido Jalmar e para a filha Maria Helena. Muito bom! Dele que te dele. 3 minutos agora para as 11. Vamos ver quem é que deixou o recado para nós. Deve ser de perto.
1: Bom dia, seu Fernando Luiz. É o Vini Carvalho aqui do Bairro Branco. Queria pedir uma música do JM. É Chalezinho, é 5x4. É JM, Chalezinho dele. E aí, professor, eu estava no Pique de Jacuí aí. E daí, bom fim de semana para o senhor, tudo de bom aí. Um abraço.
0: Valeu, tio Vini. Um abraço, tudo de bom ao pessoal aí do bairro Rio Branco. E em tempos de Oktoberfest, não poderia faltar no nosso baile esse tipo de música. Arreda as cadeiras e vamos dançar.

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Quiz. 11 horas com 15 minutos, 11:15, tá por aí, tá na Jacuí, é o baile da Jacuí até o meio-dia. Lembrando que tem 10 minutos, de propaganda eleitoral, né? A partir do meio-dia, até meio-dia e 10, né? É isso aí. Continuamos em campanha, vamos lá. Recado de quem agora? Um abraço especial lá para a família Dimmer, o Darcy, a Lisônia, lá da linha Paleta, estão na sintonia e participam do Pique da Jacuí, também a Rosena lá do Albardão, o Joelso de Santa Terezinha, Lagoão, participando, oferece música para a irmã Elisângela, que teve de aniversário, tudo de bom para ela, um grande abraço. Quero participar do sorteio do Pique da Jacuí. Quem pediu é a Terezinha Gervasoni. Terezinha Gervasoni do bairro Rio Branco. Alô, bairro Rio Branco, bom dia. Johnny Vendrúsculo do Arroio do Tigre pede música com os Atuais. Também temos aí o recado da Geisibel Machado da Silva de Ibarama. Ela pede música e oferece para a filha que está completando 10 anos hoje. Parabéns, felicidades, tudo, tudo de bom. É hora da gente trazer o som do forró para quem pediu. Vamos curtir nesse balanço? Grandes sucessos regravados. 11:16.

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0: 11:28, 11:28, vamos atendendo mais pedidos por aqui, tem muita gente participando e quer ganhar prêmio. Bom dia, quero ouvir uma música que faz homenagem à Nossa Senhora Aparecida, é a Isabel Grígolo, se for possível. Muito bem, um grande abraço aí pra você. E o desejo de um ótimo final de semana. A Marinês Copes de Cerro Branco, bom dia Marinês, bom dia Cerro Branco. E a Marli está ligada com a gente.
1: Bom dia, aqui quem está falando é a Marli Carvalho de Lagoão. Quero participar do pique. Eu e o Sebastião. Também quero pedir uma música bem bonita para todas as crianças do Brasil. Aparecida do Norte. Eu ofereço para todas as crianças. Um bom fim de semana, um abraço para vocês todos aí.
0: Valeu, Marli, obrigado igualmente para você.
2: Bom dia, Fernando, tudo bem? É o Valdoir aqui do Lagom. Manda uma música aqui para nós das lojas Torrel, de Paulo e Paulino, Amor de Primavera. Oferecer especial pro meu amigo Paulinho, Sidmar, o Marcos, que nós temos no depósito hoje. E pros outros colegas lá da loja, né? Do Lagom e de Tunas também, que a gente vai ouvindo. E eu quero participar do pique da Jacuí também, tá bom? Um abraço.
0: Valeu, um grande abraço para vocês do Lagoão, pessoal da loja Storrel, Fábio de Vargas e Campo de Sobradinho. Participa do pique da Jacuí, quer ouvir o Terceira Dimensão. Bom dia, Fernando, tudo bem? Assistindo o programa e gostaria de fazer parte da programação e participar do pique da Jacuí. Deixa aquele abraço. Joel Souza de Sobradinho. Tô pedindo a Menina Veneno. Muito bem, vamos lá. Daqui a pouquinho, se der tempo, a gente toca aí pra vocês, tá legal? A Aline Macedo, mora em Campo de Sobradinho, Passa Sete. Manda um abraço aí para o meu esposo Fábio. Estamos na escuta e participando do Pique da Jacuí. Orvi Schumacher de Ibarama, escutando o programa, muito legal. Peço música e quero participar do sorteio da pizza. Tá participando. Rafael Vanzin de Cerro Preto, Ibarama, desejo um feliz aniversário ao Mano Robson, que está de nível hoje. Saúde, paz, tudo de bom. E quero um pupurri de valsas para todos os que estão na escuta do programa. 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Vamos com música, daqui a pouquinho, já, nós vamos fazer o sorteio, né? Vamos rodar a música do JM agora, programar, depois tem um intervalo e eu volto na sequência com o ganhador ou a ganhadora sorteado no Pique da Jacuí, 11:31.

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Meio-dia, quem será que foi o sorteado? A sorteada do Pique da Jacuí de hoje vai levar um rodízio da Predileta Pizzaria. E hoje este prêmio saiu aqui pra Sobradinho, E o sortudo foi ele, Clairton Cardoso da Silveira. Alô, Clairton, aí de Sobradinho. Pode aproveitar, parabéns, felicidades aí. Aproveita com a família esse rodízio, né? Rodízio para uma pessoa, e daí os demais, né? Vão junto, assim, né? Cada um paga a sua e faz aquela festa. Clairton Cardoso da Silveira, um grande abraço, obrigado por participar. Não fica triste, não. Semana que vem tem mais. Tem muito mais prêmios chegando para você, tá legal? Muito bom. Beatriz Fátima da Silva de Pinhalzinho, participando com a gente, pediu música com o Porto do Som, oferece para toda a família. Também a Fátima Limberger, o Antônio de Oliveira, da linha Erval, pedem uma música bem dançante que a gente vai trazer agora. Gostaria de participar da programação, é a Renete Pens, de Várzea Grande, Lagoa Bonita do Sul. A Terezinha da Silveira, lá da São Pedro, Arroio do Tigre. Um grande abraço, que Nossa Senhora Aparecida ilumine, né? Ilumine e abençoe todos nós. A Rosicler Schmidt, da Pousada do Sol, também está na companhia da 97.3. Quem mais? O Luiz Paulo Marques pede a música DNA do Bailão para os meus irmãos lá da Cultura, É da Cultura Gaúcha? Será que é da Cultura Gaúcha? Né? Para vocês da rádio, sou de Santa Maria. Muito bem, um grande abraço aí para o Luiz de Santa Maria nos ouvindo. Fátima Elesbão aqui de Sobradinho, também o Leonardo Oliveira participando. Vamos trazer o terceira dimensão para quem pediu para dançar aquele shot.

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8: Muito bem, a gente vai agradecendo pela tua companhia, pela tua sintonia em mais um baile da Jacuí. A gente fica muito feliz que você esteve com a gente fazendo essa grande festa. 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Um grande abraço, então, a toda a família Dris, obrigado pela companhia. E a você que esteve também com a gente, muito obrigado pela parceria, uma ótima semana, aproveita o feriado, final de semana, certamente. No sábado que vem, a gente estará mais uma vez fazendo essa festa com você. Tá bom? Aquele

0: 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Eu te espero todos os sábados, das 7 da manhã até o meio-dia, porque o bailão é nosso. 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
5: 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Lembrando que segunda-feira, feriado, a unidade do centro estará aberta até às 11h30. Inscrições para a escolha das novas soberanas de Passa Sete encerram na próxima semana. Sobradinho instala a primeira sirene de alerta da Defesa Civil. Comunidades do Centro Serra celebram festas em honra à Nossa Senhora Aparecida e Nossa Senhora do Rosário. Arroio do Tigre participa de fórum estadual sobre alfabetização. Prefeitos da AMC Serra pedem reforço no efetivo da Brigada Militar. 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
17: Bom dia para todos os nossos ouvintes da Sobradinho. O tempo instável predomina nesse sábado, pessoal, aqui pela nossa região, apesar de não ser o dia inteiro, tá? Mas condições para uma chuva à medida que o sábado ocorre faz parte do cenário. Ao longo do sábado, vamos ter momentos de mais nuvens do que propriamente chuva, tá? Então, quanto mais para o final do dia, próxima noite, mais esses períodos só de nebulosidade vão começar a aparecer mais. Temperaturas da tarde em torno de uns 20 graus. Domingo, muitas nuvens, mas associado a um tempo mais seco. A gente tem algumas aberturas de sol acontecendo, mas sempre com bastante nebulosidade. Mas não deve passar muito disso. É um domingo um pouco ameno, um certo friozinho. Começa em torno de uns 14, 15 graus durante a tarde. Bate nos 20 e não sobe muito mais do que isso. Segunda-feira, feriado em si. Temperaturas parecidas, mas o tempo voltando a ficar instável. Tá bem que grande parte da segunda, de novo, é mais nuvens do que chuva, mas na segunda-feira volta essa possibilidade para o decorrer do dia. Tá certo? Abraço a todos, informações do tempo da Metsul, Leandro Puchowski.
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21: 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A seguir, notícias 12:20 com Josiano Dornelles.
22: Prefeitos da MC Serra pedem reforço no efetivo da Brigada Militar. Sobradinho. A Prefeitura, por meio da Defesa Civil, instalou a primeira sirene de um sistema de alerta para cheias do Arroio Carijinho. O equipamento foi colocado no bairro Medianeira, com o objetivo de melhorar a prevenção e a resposta em situações de risco de inundação. Conforme o coordenador municipal da Defesa Civil, Cassiano Ruoso Moraes, a sirene deverá emitir um sinal sonoro com alcance estimado em 1,5 km. A localização foi escolhida estrategicamente para auxiliar no alerta aos moradores dos bairros Medianeira, Vera Cruz e Cidade Baixa. A previsão é de que uma segunda sirene seja instalada no bairro Baixada, onde há um número maior de moradores em áreas sujeitas a inundações. Segundo Cassiano, um teste do equipamento instalado no bairro Medianeira deverá ser realizado na próxima terça-feira. A população será informada previamente pela imprensa sobre a realização do procedimento. O sistema integra as ações de prevenção da Defesa Civil para ampliar a capacidade de alerta à população diante de possíveis elevações do nível do Arroio Carijinho.
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22: Brasília. Uma reportagem publicada pela revista Veja aponta que o ex-banqueiro Daniel Vorcaro teria destinado 30 milhões de reais de forma irregular ao Instituto Lula para financiar um documentário sobre o presidente lançado em 2024. Segundo a publicação, o suposto repasse estaria relacionado à negociação envolvendo recursos de fundos de pensão de servidores federais. De acordo com a reportagem, Vorgaro teria relatado o caso em informações relacionadas a uma tentativa de acordo de delação premiada. A matéria também menciona a suposta cobrança de comissão de 10% sobre os valores que o banco conseguisse captar junto aos fundos de previdência. A reportagem afirma ainda que não houve um avanço na apuração do caso por falta de provas suficientes. No entanto, integrantes da Procuradoria-Geral da República negaram ter recebido um anexo tratando desse assunto. Pessoas ligadas à Polícia Federal também negaram que Vorcaro tenha prestado depoimento ou entregue documentos sobre o suposto financiamento. A defesa do ex-banqueiro contestou a divulgação das informações. Um dos advogados afirmou que a voz nos áudios divulgados seria de Vorcaro, mas não declarou saber que, em alguma circunstância, as gravações foram feitas. Após a publicação, a Advocacia Geral da União solicitou à revista Veja o direito de resposta e espaço para a correção das informações. Brasília. O presidente do Supremo Tribunal Federal, ministro Edson Fachin, pretende arquivar definitivamente o inquérito das fake news aberto em 2019 para investigar a disseminação de notícias falsas e ameaças contra os integrantes da corte e de seus familiares. A intenção foi comunicada em ofício enviado na sexta-feira ao ministro Luiz Fux e, antes de concluir o processo, Fachin informou que será necessário analisar 108 procedimentos investigatórios que são vinculados ao inquérito e verificar eventuais diligências pendentes junto à Polícia Federal e à Procuradoria-Geral da República. A manifestação ocorreu após Fux solicitar acesso a documentos sigilosos de investigações relacionadas ao ex-presidente Jair Bolsonaro, incluindo o inquérito das fake news e o das milícias digitais. Segundo Fachin, o acesso integral ao material será definido após a conclusão da análise e o cumprimento das etapas processuais necessárias. Até o momento não há um prazo anunciado para o arquivamento definitivo. O inquérito foi instaurado em março de 2019, durante a presidência do ministro Dias Toffoli, e ficou sob a relatoria de Alexandre de Moraes até setembro deste ano, quando Fachin assumiu o caso. Porto Alegre. O governador Eduardo Leite, do PSD, e o governador eleito Luciano Zucco, do PL, iniciaram ontem o processo de transição do governo do Rio Grande do Sul. A primeira reunião ocorreu no Palácio Piratini com a participação das equipes das duas administrações. O trabalho prevê o compartilhamento de informações sobre a situação financeira do Estado, os contratos, as obras, os programas e os serviços públicos para preparar a nova gestão e garantir a continuidade das ações em andamento. A equipe de transição de Luciano Zucco será coordenada por Leonardo Pascoal, atual secretário de Educação de Porto Alegre e ex-prefeito de Esteio. Pelo governo de Eduardo Leite, a coordenação ficará por conta de Ranolfo Vieira Júnior, enquanto a parte técnica será conduzida por Daniele Calazans. O cronograma prevê reuniões organizadas em 6 áreas temáticas, incluindo a segurança pública, finanças, infraestrutura, políticas sociais e o desenvolvimento econômico. A entrega de um relatório com as informações sobre a administração estadual está prevista para o dia 26 de outubro. Zucco tomará posse como governador do Rio Grande do Sul no dia 6 de janeiro. Ele anunciou que pretende promover mudanças na estrutura administrativa do estado, incluindo a redução do número de secretarias. Brasília. O presidente do Senado, Davi Alcolumbre, marcou para a próxima quarta-feira a votação em primeiro turno da proposta de emenda à Constituição que prevê o fim da escala de trabalho 6x1. O texto estabelece 2 dias de descanso remunerado por semana, sem a redução salarial, e prevê diminuir a jornada máxima de trabalho dos atuais 44 para 40 horas semanais. A proposta também estabelece um período de transição de até 14 meses para a implementação das mudanças. A matéria já foi aprovada pela Câmara dos Deputados em maio e pela Comissão de Constituição e Justiça do Senado em setembro. Para entrar em vigor, porém, ainda precisa ser aprovada pelos senadores em 2 turnos de votação. São necessários pelo menos 49 votos favoráveis entre os 81 senadores em cada turno. O governo federal busca acelerar a tramitação para tentar concluir a votação ainda este mês. Caso o texto seja aprovado com alterações pelos senadores, deverá retornar à Câmara dos Deputados. Brasília. O Tribunal Superior Eleitoral determinou a suspensão de um site que oferecia criptomoedas a pessoas que publicassem mensagens de apoio ao candidato à presidência da República, Flávio Bolsonaro, do PL. A decisão foi tomada na sexta-feira pela ministra Estela Aranha e, segundo o entendimento da magistrada, a oferta de vantagem econômica em troca de propaganda eleitoral pode violar a legislação brasileira. O caso foi levado à Justiça Eleitoral pela coligação que apoia o presidente Lula, que também apresentou uma denúncia à Procuradoria-Geral Eleitoral e pediu a investigação dos responsáveis pela iniciativa. A campanha de Flávio Bolsonaro afirmou desconhecer os responsáveis pelo site, negou qualquer vínculo com o projeto e informou que pretende adotar medidas judiciais para retirar a página do ar. A decisão também prevê medidas... que pretende adotar as medidas judiciais para remover as publicações relacionadas à iniciativa e preservar informações que possam ajudar a identificar os envolvidos. O caso deverá ser analisado pelo plenário do Tribunal Superior Eleitoral.
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22: Sobradinho. A Sociedade João Cagol promove neste final de semana o 8º Torneio Estadual Amigos da Bocha. A competição é disputada na modalidade trio com reserva com bochas de 950 gramas em 8 canchas. A premiação será do primeiro ao quarto lugar, além de troféus Amigo da Bocha, Melhor Ponteiro e Melhor Bochador. O torneio terá o limite de 32 trios. A programação também contou com o Esquenta-Braço de Simples, que ocorreu na quinta e na sexta-feira, com 80% do valor destinado à premiação. Hoje pela manhã houve o congresso técnico e agora acontece o almoço. E em seguida iniciam os jogos em várias canchas da região. A equipe de bochas da Rádio Sobradinho e Jacuí estará presente e fará transmissão das finais do torneio pelo Facebook e pelo YouTube da Rádio Sobradinho e Jacuí amanhã, domingo à tarde. Passa 7. Encerram na próxima quinta-feira as inscrições para o concurso de escolha das novas soberanas de Passa 7. As interessadas devem se inscrever gratuitamente de forma presencial na Secretaria de Educação, Cultura, Turismo, Desporto e Lazer, junto à Prefeitura, das 8 ao meio-dia e à tarde, das 13 às 17. Para participar é necessário ter entre 16 e 26 anos, residir em Passa 7 e comprovar escolaridade mínima de ensino médio em andamento ou concluído. Cada candidata poderá representar até 3 entidades locais, entre empresas, escolas e associações. As eleitas, uma rainha e duas princesas, terão a missão de representar a beleza, a cultura e os valores do município durante o mandato de 2 anos. A escolha e coroação ocorrerão no dia 27 de dezembro no ginásio do Parque do Pinhão, durante as comemorações do aniversário de Passa 7. O evento também contará com premiação para a melhor torcida. Arroio do Tigre. A Cassisate vai promover no dia 22 de outubro, às 19h30, uma palestra com o tema Vender para o Governo, Oportunidades e Benefícios. O encontro terá o apoio do Sebrae e será na sede da entidade. A atividade vai apresentar de forma prática e acessível como funcionam as compras públicas, onde encontrar oportunidades de licitação, as principais etapas do processo de contratação e quais são os primeiros passos para que as empresas possam começar a fornecer produtos e serviços ao setor público. A palestra é destinada a empresários interessados em ampliar seus conhecimentos, identificar novos mercados e conhecer as possibilidades de participação em compras governamentais. Lagoão. A Secretaria da Saúde promove durante o mês de outubro a campanha Outubro Rosa 2026 com o lema: Prevenção é o melhor caminho. Cuide de você, Faça o preventivo. A programação segue na próxima terça-feira no posto sede. No dia 14, a partir das 14 horas, ocorre a tarde com elas, em parceria com as secretarias da Saúde e Assistência Social, com bingo, dinâmicas, verificação de pressão arterial e peso, testes rápidos, sorteio de brindes e lanches. No dia 16, a programação segue no posto de Pinhalzinho, no dia 21, no posto Caçador, e no dia 23, novamente no posto sede, sempre com coleta de preventivo e o papo de mulher. No dia 24, sábado, será realizado o Sábado da Mulher, com atendimento médico, agendamento de mamografias, avaliação odontológica, coleta de preventivo e testes rápidos, a distribuição de materiais informativos e orientações sobre saúde da mulher e o autocuidado. Encerrando a programação no dia 27, haverá coleta de preventivo e papo de mulher no posto de saúde, com horário estendido até às 18 horas. Durante todo o mês de outubro, a sala de espera também contará com orientações sobre um olhar para a saúde da mulher. As coletas de preventivo devem ser previamente agendadas com o agente de saúde. 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O Ibovespa, principal índice da Bolsa Brasileira, avançou 1,38% na sexta-feira e chegou aos 209.067 pontos e bateu novo recorde de fechamento. Já o dólar fechou em queda de 0,79%, cotado a R$ 4,98. Na área agrícola, a Cotriel comercializou a soja a R$ 136,00 o saco, o milho R$ 61,00, o trigo PH R$ 78,00 acima R$ 75,00 e o preço do arroz em casca R$ 78,00. Conforme as cotações da Emater, o feijão o saco de 60 quilos vale R$ 204,60. No mercado de carnes, o preço médio do quilo do boi vivo é de R$ 12,44, a vaca R$ 11,01, o búfalo R$ 10,24, o cordeiro R$ 14,81 e o suíno R$ 5,21. Já o preço médio para o litro de leite pago ao produtor no Rio Grande do Sul, segundo o Conceleite, é de R$ 2,65.
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22: Estrela Velha. A Secretaria de Educação promoveu um encontro de alinhamento sobre o processo de transição da educação infantil para o ensino fundamental, reunindo profissionais da educação para momentos de diálogo, reflexão e construção coletiva. A atividade teve como objetivo alinhar práticas e estratégias pedagógicas, fortalecendo a continuidade do ensino e contribuindo para que a mudança de etapa escolar ocorra de forma tranquila, acolhedora e respeitosa para as crianças. O encontro foi organizado e mediado pela professora e teve o apoio pedagógico da educação infantil, Renilda Terezinha Zini, que conduziu as discussões sobre a importância do planejamento e da integração entre as etapas de ensino. A iniciativa busca garantir que as crianças tenham uma adaptação positiva à nova fase escolar, favorecendo o aprendizado, o desenvolvimento e a continuidade de sua trajetória educacional. Santa Cruz. A Unisc, por meio do Centro Socioambiental e do Comitê de Gerenciamento da Bacia Hidrográfica do Rio Pardo, promove nos dias 15 e 16 de outubro o segundo Seminário Gaúcho de Pagamento por Serviços Ambientais no Anfiteatro do Bloco 18. O tema dessa edição é Pagamento por Serviços Ambientais como Instrumento de Conservação dos Recursos Naturais e Fortalecimento de Iniciativas no Rio Grande do Sul. O evento vai promover a troca de experiências e discutir desafios e oportunidades para a implementação do PSA, além de valorizar produtores rurais que contribuem para a conservação dos recursos naturais. Na quinta, dia 15, serão abordados governança, experiências e construção de parcerias. Na sexta-feira, o foco será a valorização dos produtores rurais. A inscrição é gratuita e, segundo a coordenadora do Centro Socioambiental da Unisc, Priscila Mariani, a universidade foi pioneira na implementação de programas de pagamento por serviços ambientais no estado, com resultados como o aumento da biodiversidade e a melhoria da qualidade da água. 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A Associação Esportiva Sobradinho joga hoje no primeiro jogo da fase semifinal do Estadual da Liga Gaúcha de Futsal Série C Conferência Leste. O adversário será o Soledade Futsal de Soledade. O jogo será no ginásio Zecão Martins, em Soledade, às 20 horas, com transmissão pela TV Web Bola na Rede em parceria com a Rádio Sobradinho. O jogo da volta será no dia 17, em Sobradinho. Já o primeiro jogo da decisão da Liga Sul Rio-Grandense de Futsal, Série Ouro, entre Santo Cristo Futsal e 25 de julho, Camangangue de Arroio do Tigre, será amanhã em Santo Cristo. E o jogo decisivo será em Arroio do Tigre, no Tigrão, no dia 18. Já a equipe sub-18 da Associação Esportiva Sobradinho recebe o CEP em Canoas na próxima segunda-feira. No jogo decisivo da final do estadual da categoria da Liga Sul Rio-Grandense. No primeiro confronto em Canoas, as duas equipes empataram por 4 a 4. Com isso, o jogo que decide o título será em Sobradinho. Com isso, quem vencer no tempo normal fica com o título. Em caso de novo empate, a decisão será nos pênaltis. A TV Web Bola na Rede fará a cobertura da grande final. E por outro lado, no final de semana, neste domingo, na 30ª rodada do Brasileirão, tem Grêmio e Internacional que se enfrentam às 17h30 na Arena em Porto Alegre, amanhã, portanto. O Internacional ocupa a 17ª posição com 31 pontos, enquanto o Grêmio é o 18º com um ponto a menos, 30, e ambos estão dentro da zona do rebaixamento.
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22: Arroio do Tigre. A Secretaria de Educação participou do 3º Fórum Estadual de Alfabetização realizado na FACT com o tema Alfabetização com Direito, entre desafios, evidências e conquistas. Representar o município de Arroio do Tigre, a secretária municipal de educação, Vilma Telequem, a coordenadora de educação infantil, Michele Zucchetto Yank, e as professoras Diana Bernardi Carnelucci e Sônia Carmen Ian Lazari. O evento reuniu educadores e especialistas para discutir os desafios da alfabetização, compartilhar experiências e apresentar práticas que possam contribuir para a aprendizagem dos estudantes. A participação das representantes reforça o compromisso da administração de Arroio do Tigre com a formação continuada dos profissionais e a qualificação da educação pública, buscando assim ampliar as oportunidades de aprendizagem para todas as crianças. Sobradinho. O Lions Club realizou ontem a entrega de brinquedos à direção da Escola Municipal Espírito Santo em homenagem ao Dia das Crianças. A iniciativa reforça o compromisso da entidade com a comunidade e busca proporcionar momentos de alegria às crianças. O Lions Club de Sobradinho mantém sua atuação solidária, sempre presente na comunidade e apoiando ações voltadas ao bem-estar da população.
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8: Sobradinho. A Escola Copete está com inscrições e pré-matrículas abertas para o ano letivo de 2027. Os pais e pessoas responsáveis pelos alunos têm até o dia 6 de novembro para fazer o atendimento presencial na instituição, nos três turnos de funcionamento da escola, onde também é possível realizar a escolha dos uniformes escolares. De acordo com o diretor Alessio Marion, o processo abrange diferentes etapas de ensino. Para as crianças que vão ingressar no primeiro ano do ensino fundamental, anos iniciais, deve ser feita a pré-matrícula com apresentação da certidão de nascimento do aluno, além do CPF do estudante e do responsável, um documento obrigatório. No mesmo período, também devem ser feitas as inscrições e pré-matrículas para o ensino médio, curso normal. Para estas turmas, a documentação exigida no ato da inscrição inclui certidão de nascimento do aluno, duas fotos recentes no formato 3x4, RG do aluno e do responsável, CPF do aluno e também do responsável, atestado de vacina atualizado e cartão do SUS. Neste mesmo período, serão feitas as inscrições para o primeiro semestre do aproveitamento de estudos IEJA, Educação de Jovens e Adultos. A direção da Escola Padre Benjamin Copete reforça a importância de as famílias respeitarem os prazos estabelecidos. Além do período de inscrições que se encerra em novembro, os pais e responsáveis devem ficar atentos à fase de efetivação da matrícula, que acontecerá entre os dias 9 e 18 de dezembro deste ano.
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8: 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O feriadão de Nossa Senhora Aparecida e do Dia das Crianças começou com chuva em boa parte do estado. A previsão indica instabilidade neste sábado, principalmente nas regiões Norte, Missão e Noroeste. A instabilidade está associada à passagem de uma frente fria ligada a um ciclone. Entre a tarde e a noite, a entrada de ar mais frio e seco deve favorecer a melhora gradual do tempo em parte do Rio Grande do Sul.
22: Amanhã, o sol deve voltar a aparecer em várias regiões e as temperaturas ficam mais agradáveis. Ainda pode chover pela manhã em municípios da metade norte, mas a tendência é de diminuição das precipitações ao longo do dia. Na segunda-feira, feriado de Nossa Senhora Aparecida, o tempo deve permanecer mais firme na região central, na campanha, na fronteira oeste e também no sul gaúcho. Já no norte e no noroeste, ainda há previsão de pancadas e chuva. Dados do Centro Nacional de Monitoramento e Alertas de Desastres Naturais apontam que os volumes acumulados nas 48 horas anteriores chegaram perto dos 100 milímetros em diferentes regiões, incluindo o norte, o noroeste, a fronteira oeste e também aqui a região central. Em Sobradinho, a temperatura mínima de hoje foi de 14 graus e 6 décimos, e a máxima pode chegar aos 23. Neste momento, em Sobradinho, na quadra Altos da Matriz, a temperatura é de 21 graus e a umidade relativa do ar está em 79%.
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22: 12 horas 48 minutos. 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A última notícia, Sobradinho. As comunidades de Campo de Sobradinho em Passa Sete, Rincão Nossa Senhora Aparecida em Segredo, Linha Apolinário em Sobradinho e Ronda Alta em Lagoão promovem suas tradicionais festas religiosas neste domingo. Na segunda-feira será a vez de Linha São João em Barama. Em Campo de Sobradinho, Passa Sete, a programação começa às 9 horas com procissão e missa em honra à Nossa Senhora do Rosário. Ao meio-dia será servido churrasco de gado e galeto. Às 14 horas tem tarde dançante com a banda Estilo Musical e entrada gratuita. Também haverá futebol, rifa e leilão de bolos temáticos do Grêmio e do Inter. É necessário levar pratos e talheres. No Rincão Nossa Senhora Aparecida em Segredo, a saída da imagem da Matriz São Marcos ocorre às 9h15, em direção à Gruta da Comunidade. Às 10 horas será celebrada a missa campal e ao meio-dia haverá churrasco de gado e galeto. À tarde, a programação também inclui rifa, leilão e baile com a banda Estilo Brasileiro de Teutônia. Também é preciso levar pratos, talheres e vasilha para a carne. Não será aceito pagamento via Pix. Em Linha Apolinário, Sobradinho, a programação começa às 10 horas, com procissão motorizada saindo da igreja Matriz dos Navegantes, seguida de missa na capela. Ao meio-dia será servido churrasco e as fichas custam R$ 60,00 para adultos e R$ 20,00 para crianças. À tarde haverá bingo, pescaria, rifa e, a partir das 15 horas, domingueira com Marcos Dornelles e Grupo Fênix. A festa também marcará a inauguração do novo piso do Salão Comunitário. Na segunda-feira, em Linha São João e Barama, a festa em honra à Nossa Senhora Aparecida começa às 6 horas com alvorada festiva. Às 8h15 saem as procissões motorizadas de Arroio do Tigre e Ibarama, com encontro previsto para as 9h30. Às 10 horas será celebrada a missa pelo padre Olinto Cremonese com a animação do grupo de Isaíra Scotta de Montenegro. A celebração será transmitida pelas rádios Sobradinho e Jacuí e pelas redes sociais. Ao meio-dia haverá almoço. O espeto com 1,5 kg de carne custa R$ 80,00 e o galeto com 8 pedaços R$ 50,00. Às 13 horas ocorre o sorteio de uma rifa com 31 prêmios e às 14 horas a banda Nave Som anima a tarde dançante com entrada gratuita. A festa celebra também os 82 anos de devoção à Nossa Senhora Aparecida em linha São João e integra as comemorações do centenário da paróquia São Paulo Apóstolo de Ibarama. A organização alerta os motoristas para redobrarem atenção devido à circulação de peregrinos a pé. A expectativa é receber fiéis de toda a região com o apoio de cerca de 150 a 200 voluntários e as rádios Sobradinho e Jacuí acompanham as festividades com boletins ao longo da programação. 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
6: Opa, estamos chegando a partir de agora aqui no meu, no seu, no nosso Sabadão na Jacuí, com a melhor programação no seu rádio, agora 1h03. Vamos lá, vamos por aqui com tudo na programação da Mais Ouvida. Vai mandando a mensagem, vai programando a tua preferida, que vai ser um imenso prazer te atender por aqui.
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as melhores músicas por aqui a partir de agora, contando sempre com a tua audiência, com a tua participação, com o teu carinho por aqui com a gente na programação do Sabadão. Um abraço, Yuri. Alô, Yuri. Alô, Candelária. Yuri ligado com a gente, mandando um abraço pro pessoal da aviação, pras gurias do Albardão e pra nós aqui da rádio. Alô, Sueli. Alô, Alceu. Alô, turma ligada com a gente, sintonizada ali. Alô, Geise também, né? Pessoal sintonizado no restaurante Lancheria União em Lagoa Bonita. É isso mesmo, irmãos. Almocei por lá hoje. A Sueli pediu a dela, né? Os atuais que a gente vai deixar programado por aqui, tá bom? Lembrando que amanhã a Lancheria e Restaurante União, né, vão estar dando apoio na festa da comunidade Santa Terezinha em Lagoa Bonita, na preparação do almoço. Um abraço aí pro Alceu, um abraço também pro presidente da comunidade, aí sempre ligado com a gente, sempre sintonizado. Um abraço aí pro Faifão, pra esposa dele também, né? Um abração pra vocês. Gente, vamos começar o nosso bloco, o nosso sabadão assim, ó. Destaque nacional por aqui. Depois chega Sétimo Sentido. E ainda para fechar, os atuais para Sueli antes de ir embora. Boa tarde para você, bom sabadão.

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8: Vamos lá, vamos atualizando a hora certa com a Vento Norte. Agora 1:18.
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8: Uma hora 19 minutinhos, 1:19, seguimos por aqui com o meu, com o seu, com o nosso Sabadão. Só música boa, só as mais top pra te ouvir, pra te conferir aqui na programação. Telefone tá tocando, vamos atender quem tá pra falar com a gente, celular. Alô, boa tarde.
9: Boa tarde, Mauro.
8: Ô, minha amiga, tudo bem?
9: Tudo certo, tudo como é que tá?
8: Tudo bem, quem tá do outro lado?
9: É a Lucy?
8: A Lucy, eu tava confundindo o nome já, Lucy. Céu azul, tá bonito por aí?
9: Tá tudo certo. E aí, a tua mãe tá bem?
8: Tá bem, tá por casa sintonizada com a gente.
9: É?
8: Isso. O que é que nós vamos ouvir de música?
9: Eu vou homenagear todas as crianças do Brasil e principalmente os meus netos. Vou ter tudo o nome dos meus netos.
8: Pode, fica à vontade.
9: O Gabriel, que tá aqui, que é do Pandi, a Mariana, a Eduarda, a Maria Clara, a Isadora e o Braia. Eu não sei se tinha as crianças, todos eles.
8: Mas, que Deus abençoe essa galerinha, né?
9: Para todos meus filhos, nós e netos, e a família Liana e a minha filha que está aqui.
8: Que coisa boa, a família reunida por aí então nesse final de semana. Feriadão, né?
9: Madrugada.
8: Madrugada, gurizada, então?
9: Aham.
8: Que coisa boa. É de Tupandi até aqui, dá mais ou menos umas 2h30, 3 horas de viagem, né?
9: Dá mais, deve ter tempo, né?
8: É, dá bastante tempo.
9: Mais que 4 horas, eu acho.
8: Bah, é, tá certo. E aí, que música nós vamos ouvir?
9: Isso vai uma música da sua bem bonita pra homenagear galera.
8: Vai ser a primeira
9: Amém.
8: Ah, vai ser a primeira, então. Convida essa gurizada pra cantar essa aqui junto e voar com o aviãozinho do Indústria Musical.
9: Ah, então tá bom, mano. Valeu, viu? Um abração e pra tua mãe, tá? Com Deus.
8: Um abraço, obrigado. Fiquem com Deus vocês também, tá bom?
9: Então tá bom, valeu. Tchau,
8: valeu,
9: tchau.
8: E tá chegando pra essa galera, eles. Indústria Musical e o aviãozinho. O aviãozinho da 97 está decolando, é o aviãozinho do Sabadão. O aviãozão do Sabadão.

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20 para as duas e a nossa programação aqui do Sabadão segue especialmente para você. 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Alô, turma, alô, gente boa aí, sintonizado. 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Parabéns, Junei, parabéns, Salete, Gabi e toda a equipe, todos envolvidos aí, pela baita equipe que vocês têm, né? E a outra equipe também, o pessoal é sensacional. 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Pedir a barquinha de ouro que eu vou programar pra vocês aqui, tá bom? Quem mais? Quem mais? Alô, mãe, minha mãe, dona Iracilda aí, sintonizada com a gente. Alô, pai Narciso, amo muito vocês, são tão ligados com rádio aqui na Jacuí. A mãe tá pedindo música e homenagem, hein? Fazendo homenagem, né? Pro Arthur e pra todas as crianças pro dia deles, que vai ser segunda-feira, dia 12. 12 de outubro, então, dia das crianças e dia de Nossa Senhora de Aparecida, né? E, claro, parabéns para nós também, que sempre existe uma criança em nós, dentro de nós, né? A mãe tá mandando um abraço pra Lucy também, que Deus ilumine sempre os seus caminhos. Ó, Lucy, tá escutando aí? A mãe mandou um abraço pra senhora, tá bom? Vamos lá, tenho mais recado por aqui, gente, já vou com os patrocinadores, tá? Tô com muitos recados por aqui, que bom ter audiência, o carinho, a companhia de vocês. Boa tarde, meu amigo, manda pra nós a banda Champion, o Cleiton Linhar, da CL Construção. Estamos na lida e na audiência sempre. Valeu, Cleiton, um abraço para todos os pessoal da construção civil e pedreiros, serventes, todo mundo aí. Com o radinho sempre ligado aqui no Sabadão, tá bom? Boa tarde, meu amigo. Temos na escuta. Um abraço, Pretinho. Alô, Pretinho. Alô, Ana. Alô, Lívia. O pessoal do Morro Alto, em Ibarama. Obrigado pela visita. Abraço a todos que estavam com nós na quarta-feira. Até a próxima. Toca aí pra nós escutar JM final de semana. Mas, claro, Pretinho. Pretinho, né? Um abraço aí, Pretinho, gente. Pensa na despesa que o Pretinho teve, cara. Pensa na despesa que deu pro Pretinho essa semana. Foi quarta-feira. Eu, Fabrício Seolim, Jorge Augusto Folheto, Gilsemar Moon, Almeiri Gonçalves e Padre Matheus. Fomos jantar lá na casa do Pedrinho. Rapaz, uma massa com galinha que eu vou te contar, hein? Um abraço aí, Pedrinho. Um abraço para toda a família e para todos, né? Que estiveram por lá naquela noite especial numa janta top. Encontrei até minha parente por lá, até a Maria, né, Maria? Um abraço ainda pro Pretinho, pra Ana, pro Renato. O Renato aqui é cunhado do Kinirch, barbaridade. O Renato tá bem de cunhado, né? Kinirch é um baita profissional aí. Brincadeira, tá bom, Kinirch? Um abraço aí pra Marielle também, pra Dona Maria, que eu falei, pra Marilene, pra Nath, pra Lívia também, Padre Matheus, que tava por lá, o Alberi, o Fabrício, o Gilsemar e o colega Jorge Augusto Folheto. Um abraço pra vocês aí, valeu pela audiência, tá? E vamos combinar essa majanta de novo, tá bom, Bredinho? Tava bom demais, um abraço pra vocês e obrigado pela recepção aí na família de vocês, tá bom? Alô, Rosena! Rosena ligada com a gente ao Bardão. Boa tarde, Rosena! Tudo bem com vocês por aí? Tô na escuta, limpando a casa e na escuta, toca aí uma bem boa. Boa tarde! Boa tarde, minha amiga a Jussara, né? Jussara Rosman, sintonizada com a gente. Abraço, Jussara! Vili, daqui a pouquinho eu já trago teu recado, tá bom? Agora vamos curtir banda Champion!

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0: 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Vamos lá, mais mensagens por aqui. Alô, seu Vili Carvalho. Boa tarde, seu Vili. Um abraço pro senhor. Valeu pela audiência, valeu pela companhia. O Vili aí tá sintonizado com a gente. Pedindo música, né? Pediu Alana Tavares. Valeu, seu Divi. Um abraço pro senhor. Obrigado pela audiência, pela companhia, tá bom? Quem mais? Alô, boa tarde.
1: Boa tarde, Marlon. Tudo bem? Aqui tudo? É a Luciara da Silveira dos Santos, aqui de Sobradinho. Gostaria de ouvir a música com o Panda, Eu Te Seguro. E desejar um ótimo final de semana a todos.
0: Beleza, por então. Panda, Eu Te Seguro. Vamos conferir, então, aqui na programação do Sabadão.

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17: Duas horas 20 minutinhos, 2h20. Seguimos por aqui com o meu, com o seu, com o nosso Sabadão. 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Vamos lá, muitas mensagens por aqui. Vamos vendo quem tá por aqui. A tela tá verde, rapaz. Muitas mensagens. Que bom ter audiência, o carinho, a companhia de cada um de vocês. Boa tarde, um bom sábado para você, meu amigo. Manda uma música bem animada para mim e para minha esposa, a Dilva. Desde as 5 nós estamos na audiência do programa da Máquina, aqui em Segredo, meu amigo. Hoje é sábado com você. Valeu, um abraço, Clóvis e a esposa sintonizados com a gente. Um abração para vocês, valeu pela audiência. Tem mais gente, tem a galera sintonizada com a gente, a turma da construção civil, né? Nosso salve, salve especial para vocês. Boa tarde, galera. Coelho e Maciel Construção em Barros Cassal. Alô, Barros Cassal, um abraço para vocês. Valeu pela audiência, valeu pela companhia, gurizada aí, que não para, não, ajudando aí. Ajudando ele dando a ferragem, né? Pediram perigosa e linda. Valeu, gurizada. Um abraço para vocês. Alô, Barros Cassal e região. Valeu pela audiência, valeu pela companhia. Boa tarde, meu amigo. Sou ligado aqui em Xanxerê, Santa Catarina. Eu e minha esposa Vera. Roda uma música para nós com banda legal. Curva Perigosa. Eles são aqui de Xanxerê. Gilmar Casten. Valeu, Gilmar. Um abraço para ti. Valeu pela audiência, valeu pela companhia, tá bom? Vamos programar a banda legal. Agora eu vou começar o bloco com a Lana Tavares e o Coração Vagabundo, pedido do meu amigo. Vili Camargo pediu e tá ouvindo. Valeu, Vili! Vili de Carvalho, né? Vili de Carvalho.

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9: Roteiro Social por aqui na Jacuí, neste final de semana, 8º Torneio Estadual Amigos da Bocha, da Sociedade João Cagol, em Sobradinho. Neste domingo, festa da Capela Nossa Senhora Aparecida em Ronda Alta, Alagoão. Animação da banda Essências. Festa em honra à Nossa Senhora Aparecida em Linha Polinário, Sobradinho. Animação de Marcos Dornelles e Grupo Fênix. Festa da comunidade de Rincão Nossa Senhora Aparecida Segredo em honra à Padroeira do Brasil. Animação da banda Estilo Brasileiro de Teutônia. Tradicional Oktoberfest da Comunidade Evangélica Luterana Santíssima Trindade de Sobradinho. Animação da banda Som Livre de Santa Cruz do Sul. Festa da Padroeira Nossa Senhora do Rosário em Campo de Sobradinho. Passa 7. Animação da banda Estilo Musical. Domingo no Parque, na 57ª Peregrinação à Caverna em Nossa Senhora de Fátima e Romaria dos Motoqueiros, na comunidade de Pinhalzinho, Nova Palma. E nesta segunda-feira, feriado, festa em honra Nossa Senhora Aparecida em Lagoãozinho, Arroio do Tigre, animação da banda Som Legal. Também festa em Nossa Senhora, aliás, festa em honra a Nossa Senhora Aparecida em Linha São João e Barama, no palco banda Navisom. Esse é o seu roteiro social aqui na Jacuí. Você por dentro dos eventos do final de semana, os melhores eventos, você confere e é divulgado aqui na Jacuí.
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1: 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Agora 3 horas e 5 minutinhos. 3 e 5.
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4: Cinco minutinhos faltando para as quatro. Seguimos por aqui com a força, com o patrocínio das empresas parceiras anunciantes aqui do Sabadão: Supermercado Luquez Redforte, Espaço Fique Bem, Restaurante Lancheria União, Tabaco Sete Lagoas, Farma Popular, CS Refrigeração, Spanivelo Construções e Acabamentos. E vem aí a tradicional festa da Nossa Senhora da Saúde em Campos Novos. Já anota na agenda, dia 22 de novembro, hein? Programação completa você confere aqui na programação da Rádio Sobradinho e Rádio Jacuí, as duas no FM agora. Vamos lá com mais recadinhos por aqui. Boa tarde, amigo Marlon. Queremos ouvir a música do grupo Som Livre, Polca Alegre. Quero oferecer para Jurema, para Ana de Júlio de Castilhos, para o Pretinho que mora aqui e para todos da família Fernandes e amigos. Uma boa tarde a todos e um bom final de semana. O Antônio Alair Fernandes de Esteio. Valeu, meu amigo. Essa eu não tenho na programação, tá? Vou ficar devendo para ti. Boa tarde, Cadilson de Pinhal, Santo Antônio. Quero oferecer a música para as filhas Valentina e Isadore, para a esposa Graciela, Coração Remendado com Rainha Musical. Grande abraço para vocês aí da rádio. Valeu, Adilson, um abraço para ti, valeu pela audiência, valeu pela companhia. Rosane da Linha Quinco oferece música para... não entendi aqui. Não entendi, tá? Não veio pro baile não da música, não. JM, isso? Ah, sim, a música JM, então ela não veio pro baile. Oferece para Terezinha Zucchetti e para Beth Aleni também da Linha Quinco. Um abraço para vocês, valeu pela audiência.

Quarta-feira aí, dia de Nossa Senhora de Aparecida, né? E também dia das crianças. Oferecer para todas as crianças aí, deixa eu até achar aqui a música, deixa eu pegar de última hora aqui, colocar PF no bailão, tem uma bela música aqui que fala sobre o dia de Nossa Senhora Aparecida, né? Vou colocar essa para mim fechar a minha participação ao vivo por aqui. Claro, a programação segue programada para você. Já já, a partir das 5 da tarde, em Almir Rodrigues, ao vivo com as top do bailão para te conferir por aqui, tá bom? Deixa eu só achar minha música aqui para fechar o programa, tá?

0: Bom, não localizei ela agora de momento, mas eu vou programar, vou encontrar ela aqui e vou deixar na programação para vocês, tá bom? Abençoado final de semana, fica com Deus que eu tô indo com ele. Para fechar, ao vivo por aqui, Caldera Beach e Ana Castelo, quem que tá? Até o próximo programa, se é assim, Deus quiser. Um abraço, fica com Deus, que eu tô indo com ele. Fui!
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0: Felipe.
1: Salve de palmas. Fala teu nome dele.
2: Magia. Obrigado, meu irmãozinho. Deus abençoe você. Muito sucesso, tá?

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0: Entrei no carro e fui embora. Porque de bobo, meu amigo, eu só tenho a cara e o jeitinho de andar, viu?
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7: César, eu também quero saber, velho.

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Alô, alô, meus amigos, muito boa tarde pra você. Estamos chegando às tops do bailão a partir de agora. Até às 8 horas a gente vai na sua companhia trazendo o melhor do bailão pra você curtir. Clima do final de semana, bora pro agito então. E é claro, você é o meu convidado super especial a ir comigo sintonizar, me ajudar a fazer a programação por aqui. 3742-1090 é o número para você mandar o seu recado, pedir a sua música no nosso WhatsApp, ou então você pode ligar no 998-570-668 e participar com a gente na tarde deste sabadão, 10 de outubro de 2026. Agora são 5 horas 11 minutos. É o programa Tops do Bailão, então, que a partir de agora vai chegando aí no seu rádio, trazendo a boa música para deixar a tarde do seu sabadão ainda mais especial, na parceria da Mergen Max Telecom, melhor sinal de internet da região Centro-Serra para você. 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Vamos juntos, sintonizados, que o bailão tá começando a partir de agora por aqui. Chegando o Jorge Foleto. O que que tá aprontando, Jorge, hein? Mas que barbaridade, em sábado de tarde. Só música boa. Vamos lá, então. Simbora, que o bailão tá começando assim, ó. Hoje não tem

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bem? 5 horas 27 minutos. Embora com as tops do bailão. 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

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Recadinho dos nossos patrocinadores entregue. Boa tarde, quem foi o ganhador do PIC? Deixa eu ver. Aqui. Foi o Clairton Cardoso da Silveira. Aqui de Sobradinho foi o contemplado, né? Ganhou um rodízio de pizza lá na Predileta Pizzaria. Então, Clairton Cardoso da Silveira. E para o próximo sabadão, né? Próximo pique da Jacuí. É um porta-acessórios profissional de cintura da Marco Boni. 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Boa tarde, ótimo sábado para todos. Robson Vanzin. A música do JM. Uma música de parabéns. E parabéns também aos aniversariantes do mês. Estou escutando e tomando uma cerveja. Mas olha só, hein? Que tal, Robson? Nada mal para um sábado à tarde, hein? Comemorando, né? Comemorando, então. Desejamos a você, Robson, muitas alegrias, saúde e felicidades. Que Deus continue iluminando sempre o teu caminho, tá bom? E que continue ouvindo as tops do bailão, porque tá chegando mais bailão pra gente curtir ao som deles. Banda Champion de Portão a Tucunduva. 5 horas 31 minutos, é o Bailão na 97.

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7: Muito bem, já estamos de volta, agora 5 horas 43 minutos. Maravilha, maravilha, tarde do sabadão, 10 de outubro de 2026. E por aqui a gente vai seguindo, dando sequência na programação. Mandando um abraço especial, deixa eu ver aqui, recadinho ao nosso amigo Cleiton. Cleiton Linhar da CL Construções, tá sintonizado com a gente. Um abraço, Cleiton. Quero ouvir uma da banda Champion. Vamos trazendo o sucesso da banda Champion então pra gente curtir por aqui. Trazer o sucesso, né? Batom 24 horas. Vamos trazendo esse grande sucesso. Pra gente recordar, essa música tocou bastante, ainda toca, né? É um marco da banda Champion, esse sucesso. Batom 24 horas. Lembrando que você pode participar. 3742-1090, manda o seu recado, peça a sua música. mensagem através do nosso WhatsApp. Se você quiser ligar, pode ligar também. Pode ligar no 998-57-0668 e me ajude a fazer o bailão aqui na 97.

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Boa tarde, você que nos acompanha neste final de tarde de sábado, na hora da Ave Maria. Nesse sábado, queremos rezar pelos enfermos, pelos doentes, pessoas amigas ou parentes que estão nos hospitais, em leitos de recuperação ou nas suas casas e necessitam de cuidado, de amor e de atenção. Que Nossa Senhora da Saúde interceda por cada um deles. O anjo do Senhor anunciou a Maria e ela concebeu do Espírito Santo. Ave Maria, cheia de graça, o Senhor é convosco. Bendita sois vós entre as mulheres e bendito é o fruto do vosso ventre, Jesus. Santa Maria, Mãe de Deus, rogai por nós, pecadores, agora e na hora de nossa morte. Amém. Eis a serva do Senhor. Faça-se em mim, segundo a vossa palavra. Ave Maria, cheia de graça, o Senhor é convosco. Bendita sois vós entre as mulheres e bendito é o fruto do vosso ventre, Jesus. Santa Maria, Mãe de Deus, rogai por nós, pecadores, agora e na hora de nossa morte. Amém. E o Verbo divino se encarnou e habitou no meio de nós. Ave Maria, cheia de graça, o Senhor é convosco. Bendita sois vós entre as mulheres, e bendito é o fruto do vosso ventre, Jesus. Santa Maria, Mãe de Deus, rogai por nós, pecadores, agora e na hora de nossa morte. Amém. Rogai por nós, Santa Mãe de Deus, para que sejamos dignos das promessas de Cristo. Oremos, concluindo o Ângelus, esta oração do final de tarde. Infundi, Senhor, como vos pedimos, a vossa graça nas nossas almas, para que nós, que pela anunciação do anjo, conhecemos a encarnação de Cristo, vosso Filho, pela sua paixão e morte na cruz, sejamos conduzidos à glória da ressurreição. Por nosso Senhor Jesus Cristo, vosso Filho, que é Deus convosco, na unidade do Espírito Santo. Tenha você um ótimo final de tarde, um bom descanso e que Maria interceda por ti. Em nome do Pai, do Filho e do Espírito Santo. Amém.

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14: Maravilha, 6 horas 11 minutos. Vamos prosseguindo por aqui as tops do bailão pra você. Tarde do sabadão. 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É os nossos amigos da Estrela Velha, né? O Juliano, a Luciara, a Sofia. Muito obrigado pela companhia aqui no nosso programa. Aquele abraço especial a vocês. Bom final de semana, bom descanso. Já já vamos trazendo um especial pra vocês, tá bom? Antes, recadinho, mensagem de áudio, boa tarde.
15: Aí, Almir, tudo legalzão, é contigo,
14: tudo
15: cara?
14: Tudo certo, oh,
15: larga pra nós aí, homem. Do JM ali, a loirinha dos olhos azuis ali pra nós cuidar.
14: Claro!
15: Que ela é bagualada.
14: Mas isso é pra já, Darlan.
15: Mete aí pra nós aí, cara.
14: Tá bom, então, grande abraço, Darlan, nossos amigos lá na Serra Velha. Sintonizados com a gente, você que ainda não pediu a sua também, né? 3742-1090, vai mandando seu recado pedindo a sua música, a sua preferida. E a gente, na sequência, vai programando por aqui. 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

Muito bem, 6 horas 28 minutos. É as tops do bailão pra você por aqui na parceria da Merga e Max Telecom, o melhor sinal de internet da região Centro-Serra pra você. 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

aqui quem também está sintonizado com a gente é o nosso amigo Neldo Maia. Boa tarde, meu amigo Almir, é o Neldo Maia de Lagoa Bonita. Na audiência, peço a música dos Atuais, Navega Coração. Tá bom, Neldo, já vamos trazendo pra você o teu pedido musical, tá certo? Um grande abraço aí pra você, toda a família. E muito obrigado.

quero mandar um abraço também especial à minha família lá na Serrinha Velha, né? O irmão Altair, cunhada Jussara, sobrinhas Amanda e Júlia, minha mãe, a dona Rosária, é. Pessoal por lá que estão sintonizados com a gente. Mandar um abraço especial também ao pessoal lá do Rincão Nossa Senhora Aparecida, amanhã, né? Em segredo, né? Amanhã tem a tradicional festa em honra à padroeira do Brasil. Um abraço especial a todo o pessoal que está por lá, então. Tenho certeza que estão na organização da festa. Aproveitando também, mandando um abraço especial a todas as festas que a Rádio Sobradinho AM Jacuí FM vai estar presente neste final de semana, né? A festa da Capela Nossa Senhora Aparecida em Ronda Alta, Lagoão. Festa em honra a Nossa Senhora Aparecida em Linha Apolinário, aqui em Sobradinho também. Rincão Nossa Senhora Aparecida em Segredo, como eu já havia falado. Na segunda-feira, né, também parceria aqui com as rádios, estaremos presentes lá na festa em honra a Nossa Senhora Aparecida, na linha São João Ibarama. Alguns eventos, algumas festas que neste final de semana, parceria aqui com a Rádio Sobradinho AM Jacuí FM. Vamos pra música? Os Atuais, Navega Coração.

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0: Maravilha, já estamos de volta por aqui, é as tops do bailão pra você nesse sabadão, 10 de outubro de 2026. Você que está sintonizado com a gente, nosso muito obrigado pelo carinho, pela companhia de sempre. Vamos juntos, até as 8 horas tem muita música boa chegando pra deixar o seu sábado ainda mais especial. 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Olá, tudo certo com o amigo? Estamos na escuta, aquele abraço. Olha só, Gelsi, a Elisiane, a Manuela, os nossos amigos lá no Cerro Preto e Ibarama, aquele abraço pra vocês, muito obrigado pela companhia. Chegando recados também através do nosso WhatsApp, mensagem de áudio, boa tarde.
1: Oi, Ivan da Serra Velha, gostaria de
0: pedir
1: a música de Alana Tavares, Submissa a Você, ou a Blusa Amarela, para oferecer para todos que estão escutando a Rádio Jacuí.
0: Valeu, Ivan! Muito obrigado pela sintonia. Vou ficar devendo a Alana Tavares, tá? Esse horário eu não toco a Alana Tavares. Agora é só as bandas, tá bom? Mas vamos trazendo uma outra especial já já na sequência pra você. Olá, boa tarde! Aqui é o Antônio Antenor da Silva, de Fontoura Gonçalves, Vale do Sol. Queria pedir uma música da banda G10, Amor ou Amigo, oferecer para minha esposa Maria. Rosena em Albardão, boa noite, Rosena. Muito obrigado pela sintonia também. Olá, na escuta do seu maravilhoso programa, com músicas que foram e ainda são sucessos, recordando alguns antigos sucessos das bandas. 100% muito bom de ouvir, adoro as músicas boas que a 97... Roda, é só sucesso, abraços! Recado da nossa amiga Solange, um abraço e obrigado pela companhia, Solange! Chegando mais recados, deixa eu ver, Brasilite, fala aí, índio velho, tudo certo? Boa tarde!
2: Boa tarde, Brasilite Serrinha Arte, pede uma música, aquela gotinha, Latina Goteira.
0: Boa!
2: Por isso, meus amigos, Serrinha Arte, para você da rádio, aquele abraço.
0: Tá bom, Brasilite! Muito obrigado pela sintonia. Vamos trazendo já já a latinha na goteira. Mais recados, boa tarde.
3: Boa tarde, meu amigo.
0: Opa, tudo certo? Ô, Daniel, tudo certo?
3: Consegue rodar uma para nós aí dos atuantes atuais?
0: Claro!
3: Qualquer uma deles. Nós temos direto na programação.
0: Que maravilha.
3: Eu ofereci para vocês aí da rádio, eu, todos os ouvintes,
0: uhum,
3: e o pessoal aqui da casa.
0: Tá certo.
3: Um bom sábado a todos.
0: Valeu, valeu, Daniel. Claro que a gente vai trazendo mais uma dos atuais para vocês, tá bom? Mais recadinhos por aqui. Olá, boa tarde.
4: Boa tarde a todos, meu amagão.
0: Osmar.
4: Meu amor, pra todos meus familiares aqui.
0: Aham.
4: Vou dar um JM.
0: Claro.
4: Menino do baile. Pode tocar pra nós?
0: Mas capaz que não. Vamos trazendo já já pra você, tá bom? Um abraço, Osmar. Trazendo já já na sequência pra ti uma música do JM. Vamos seguindo por aqui então, é a programação da 97. É as tops do bailão te fazendo companhia.

vamos trazendo mais música então, vamos trazendo, abrindo mais um bloco musical, San Marino, Latinha na Goteira, na sequência uma valsa especial, e essa vai especial lá aos nossos amigos do Cerro Preto e Ibarama, o Gelsi, eu sei que ele gosta daquelas valsinhas, né? E ela vai especial a vocês também na sequência, San Marino, Latinha na Goteira, 6 horas e 54 minutos.

0: Obrigado, obrigado.
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9: Maravilha, seguimos, vamos seguindo por aqui as tops do bailão. Chegando muitos recados por aqui. Pessoal participando, né? Que maravilha, muito obrigado pela sintonia de cada um de vocês. Deixa eu ver aqui recadinho, boa noite, tudo bem? Gostaria de pedir uma música, Se Eu Não Tivesse Bloqueado, do Rogério Magrão e Banda. E a banda modelo, né? Gostaria de oferecer pro pessoal da Vila Cruz, Nova Palma. O Cuco, Carninho, Ivan Paulo, o Igor, a Elida e a Mike L. Prontos para amanhã ir na festa de Nossa Senhora de Fátima, na caverna amanhã, na comunidade de Pinhalzinho. Coisa boa, boa festa então para vocês, nossos amigos. Lá em Nova Palma, gravação do programa Domingo no Parque, também aqui da Rádio Sobradinho FM, né? O colega Omar Stecker vai estar por lá gravando então o programa. Programa já de muitos anos aqui na Rádio Sobradinho. Então, boa festa amanhã para vocês lá, nossos amigos lá de Nova Palma e a todos que vão, né, na festa lá de Nossa Senhora de Fátima, na caverna. É a 57ª edição, se eu não estou enganado. Anos de tradição, momentos de fé, é o que você vai aí aproveitar lá na festa, né, na caverna. Um abraço então para vocês, já já tem banda modelo. Mensagem de áudio, boa tarde.
10: Sou o Ivan da Serra Velha.
9: Oi, Ivan, diga.
10: Gostaria de pedir a música do Ivan Anderley Rodrigo. Quero esquecer nosso passado.
9: Mas olha aí, ó.
10: 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Nada não importa, mas pra mim.
9: Mas a cantor.
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9: Tá certo, Ivan, mas olha, o homem é cantor também. Tá bom, já já vamos trazendo o teu pedido musical também, tá? Grande abraço, olá, boa noite. Roda pra mim, vem morena com magia musical. É a Sabrina em linha. Linha Nossa Senhora Aparecida, Tunas. Um abração aos nossos amigos lá de Tunas também. Boa noite, Jocelaine da Serra Velha. Quero ouvir a música Três Pedras de Gelo, musical São Francisco. Adilson Machado, da linha 4, Ibarama, também sintonizado com a gente. Quero ouvir uma música com Brilhação. Muito bem, vamos trazendo música, né? O pessoal quer ouvir música e a gente vai trazendo. Abrindo mais um bloco musical e essa vai lá pro nosso amigo Osmar. Ele pediu uma do JM, Primeiro Baile. Na sequência, G10, Amor ou Amigo.
11: É o primeiro.
9: Quero mandar um abraço também especial ao Terrinha e a todo o pessoal que está lá no Bar do Carlete, na Serrinha Velha. Nos fazendo companhia, sintonizando a 97. Aquele abração a todos vocês. Tem...

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1: 7:30.
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9: 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Festa da Padroeira Nossa Senhora do Rosário em Campo de Sobradinho Passa 7. 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Este é o roteiro social para o nosso final de semana.
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9: É as mais tops do bailão pra você. Isso mesmo, 7:32 e a gente prossegue por aqui com a nossa programação, destacando a parceria que está por conta da Mergue Max Telecom, o melhor sinal de internet da região Centro-Serra para você. 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Maravilha, tô devendo música ainda, né, para algumas mensagens. Antes também quero destacar... Recado, boa noite, Almir. Roda musical líder, eu não te esqueço. Estamos se ajeitando para logo mais fazer aquele bailão na Serrinha Alta. Recado do nosso amigo João Marcos lá no Segredo. Mais um recadinho por aqui, mensagem de áudio. Boa noite.
12: Boa noite, Armir.
9: Oi, tudo bem?
12: Tá?
9: Tudo bem?
12: Como é que tá tua mãe, teu pessoal lá na Serrinha Velha? Oi, Armir.
9: Oi.
12: Eu quero homenagear uma pessoa aqui na Santa Terezinha.
9: Aham.
12: O Lemar. Tá fazendo 40 anos hoje.
9: Oh, maravilha.
12: Feliz aniversário. Bota aquela do JM.
9: Claro.
12: Aquela, parabéns para... Parabéns, parabéns pra você, aquela. Ah,
9: tá bom.
12: Se eu for ouvida, muito obrigado, tá?
9: Claro.
12: Tá, um abração aí pra vocês. Tudo é bom.
9: Muito obrigado, Isabel. Um abração pra você. Muito obrigado pela sintonia. Vamos trazendo já na sequência o teu pedido. O Adilson Machado, da linha 4 Ibarama, também sintronizado com a gente. Ele havia pedido uma do Brilhação, a gente vai trazendo agora também na sequência. Quem mais deixando recado por aqui, mensagem de áudio, boa noite.
10: Boa noite, meu amigo Almir Gonçalves. Peço uma música para toda a galera aqui do Otacerra aí, é o Fernandinho.
9: Aham.
10: Mississippi.
9: Claro. Um abraço, Fernando! É o Almir Rodrigues, tá? O Almeri Gonçalves é amanhã. É, mandando aproveitar e mandar um abraço pro Almeri Gonçalves, também nosso colega. Um abraço pra você, Fernando! Já tem Mississippi também, tá certo? Vamos trazendo mais música na programação. Brilhação, arrependido.

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3: 7 horas, 46 minutos.
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10: Muito bem, 7 horas, 46 minutos. E a gente vai chegando na reta final do nosso programa, né? Mas antes, é claro, vamos destacando por aqui mais recados. Boa noite.
11: Boa noite, Almir. Tudo bem, Almir?
10: Tudo bem, e você?
11: Eu tô bem, graças
10: a
11: Deus.
10: Coisa
11: boa. Almir, queria, se desse pra mim ouvir, banda Enigma, Isto Não É Amor.
10: Claro.
11: Queria mandar pra Maristela lá no Tigre. Uhum. E o Jairo, que sempre estão escutando o programa.
10: Muito bem, Jurema. Claro, a gente vai atendendo o seu recado. Vamos trazendo banda Enigma, Isto Não É Amor. Opa, boa noite, meu amigo Almir. Manda um alô pra nós, pro meu filho Emanuel, pra Carla e pra todos que estão na escuta. A música pode ser da sua escolha, o Marcelo Miller, do Sítio Baixo. Um grande abraço. Valeu, Marcelo. Um abração pra você também, pra toda a tua família. Vamos trazendo uma especial e obrigado pela sintonia, tá bom? Falando lá no sítio, né? Não podemos esquecer de mandar um abraço especial também. Aos nossos amigos lá também, né? Que estão sempre sintonizados.

0: mandar um abraço especial, né? A Fernanda, o Matheus e a Gabi, nossos amigos também que estão sempre sintonizados, sempre nos fazendo companhia, né? Um abração especial a eles também lá no sítio. Mais recados por aqui, boa noite.
1: Oi, boa noite, meu amigo Almir. Aqui é a Terezinha Angélica, Lindas Pedras Agudas. Quero deixar uma roupa da toda minha família, vocês da Arara, os gremistas, meus amigos. Estou aqui para escutar o seu programa. Queria ouvir a música Passei com o São Marino, Parte na Virada. Obrigado, eu fui atendido.
0: Tá bom, Terezinha. Muito obrigado pela sintonia. Vamos trazendo o sucesso da banda São Marino para você também, tá bom? E eu vou ficando por aqui, né? Vamos trazendo as últimas. Estou devendo banda modelo, né? Pro pessoal lá que está sintonizado com a gente. Amanhã vamos fazer a festa, então, lá na caverna, né? Pessoal lá da Vila Cruz, Nova Palma. Eles pediram e a gente vai fechando o nosso programa com a banda modelo. Se eu não tivesse bloqueado, participação do Rogério Magrão e banda. Também tem banda Enigma e San Marino. Eu fico por aqui. 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Tenham todos um abençoado final de semana. Um abençoado feriadão, né? Até segunda-feira. E eu retorno no próximo sábado com mais um programa Tops do Bailão. Um abraço, fiquem com Deus e até sábado que vem, assim se Deus me permitir. Tchau, tchau!

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2: 8 horas e 29 minutos.

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7: 8 horas e 50 minutos.